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0: 14 graus. 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
1: Estimated time of arrival 9:30 a.m.

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0: 15 graus.
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0: 15 graus.
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1: Ao longo do domingo, que a instabilidade ganha força e que vem acompanhadas de chuvas com possibilidade de temporais. E esses temporais estão associados a rajadas de vento e também possibilidade de granizo, ainda que de forma isolada por aqui. Com a previsão do tempo, Kátia Valente.
0: Previsão do tempo.
2: Meia-noite e 11 minutos.

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0: Amigos ouvintes, nosso desejo é viver bem cada momento e cada instante de nossa vida. Que este momento de reflexão nos ajude a caminharmos serenos nas estradas deste mundo, sempre lembrando e relembrando da presença de nosso maior amigo, Jesus. O pensamento de hoje assim nos diz: sem Deus não se pode ter a verdadeira paz. Todos nós estamos em busca de paz. Sem paz não é possível viver. A paz dá sentido à vida. A paz ajuda a encontrar a direção, o caminho. Assim como o alimento é necessário para a vida, da mesma forma necessitamos de paz. Mas a paz tem uma fonte. Deus é a nossa paz. É dele que nos vem a paz. Então, se estiver faltando paz em tua vida, é porque antes faltou Deus. Quanto mais nos aproximarmos de Deus, mais paz teremos. Deus é a grande fonte de onde podemos beber a paz e todo o bem que buscamos. Sem Deus, nossa vida perde o brilho e a força. Sem Deus, nos tornamos mendigos. Vamos de um lado para o outro em busca de um pouco da paz que está nos faltando. Que possamos construir paz em todos os ambientes onde nos encontrarmos. Porém, que nunca nos falte a certeza de que a paz vem de Deus. E neste começo de tarde, a bênção de Deus sobre todos. Em nome do Pai, do Filho e do Espírito Santo. Amém. Uma ótima tarde para você.
1: Meia-noite e 37 minutos.

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1: Carissimi fratelli, ci siamo radunati attorno all'altare del Signore.
2: Caríssimos irmãos, reunimo-nos em redor do altar do Senhor, junto ao túmulo de São Pedro, para dar início ao consistório. Vindos de todas as partes do mundo, estamos a celebrar esta Eucaristia. Com a nossa vida, ofereçamos a Deus as comunidades e os povos que trazemos no coração, bem como os projetos e as experiências pastorais, alegres e trabalhosas.
1: Experiências pastorais, liete e faticose.
2: Foi com este convite que o Papa Leão XIV iniciou sua homilia na manhã desta sexta-feira, 26 de junho, durante a missa de abertura do consistório extraordinário celebrada na Basílica de São Pedro. Ao longo de 2 dias, os cardeais reunidos no Vaticano aprofundam em espírito sinodal temas ligados à vida da Igreja e aos desafios do mundo contemporâneo, refletindo sobre questões como a paz, a implementação do sínodo e a missão evangelizadora. Inspirado nas leituras do dia e na proximidade da solenidade dos santos Pedro e Paulo, o Santo Padre apresentou 3 orientações para o discernimento dos cardeais.
1: Caríssimi, dalla parola di Dio che abbiamo ascoltato, vorrei trarre alcune indicazioni per il nostro discernimento di questi giorni.
2: O primeiro convite foi a redescobrir a liberdade que nasce da relação com Cristo. Segundo o Papa, o exemplo dos apóstolos Pedro e Paulo recorda que é a comunhão com o Senhor que liberta do pecado e do medo e torna fecunda a missão da Igreja. A Igreja viva é a Igreja que acredita, afirmou Leão XIV, recordando que a fé precede a nossa e pede para ser testemunhada com ardor. Por isso, destacou que anunciar o Evangelho, celebrar os sacramentos e servir o povo de Deus somente produzem frutos quando permanecem enraizados em Cristo, a verdadeira videira. O segundo eixo da reflexão foi dedicado à paz. Diante das tensões internacionais e dos conflitos que atingem a humanidade, o Papa recordou que continuam surgindo iniciativas que promovem a dignidade humana, a justiça e o respeito ao próximo, sinais concretos de esperança.
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3: Uma hora e 5 minutos.

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1: Certa vez houve um concurso de pintura e o primeiro lugar seria dado ao quadro que melhor representasse a paz. Ficaram, dentre muitos, três finalistas igualmente empatados. O primeiro quadro retratava uma imensa pastagem com lindas flores e borboletas que bailavam no ar, acariciadas por uma brisa suave. O segundo mostrava pássaros a voar sob nuvens brancas como a neve, em meio ao azul anil do céu. Já o terceiro quadro mostrava um grande rochedo sendo açoitado pela violência das ondas do mar em meio a uma tempestade estrondosa e cheia de relâmpagos. Mas, para a surpresa e espanto dos finalistas, o escolhido foi justamente o terceiro quadro, este que retratava a violência das ondas contra o rochedo. Indignados, os dois pintores que não foram escolhidos questionaram o juiz que deu o voto de desempate. Como esse quadro tão violento pode representar a paz, senhor juiz? E o juiz, com uma serenidade muito grande no olhar, disse: vocês repararam que em meio à violência das ondas e à tempestade, há, numa das fendas do rochedo, um passarinho com seus filhotes dormindo tranquilamente? E os pintores, sem entender, responderam: sim, sim, mas... Antes que eles concluíssem a frase, o juiz ponderou: caros amigos, a verdadeira paz é aquela que, mesmo nos momentos mais difíceis, nos permite repousar tranquilos. Talvez muitas pessoas não consigam entender como pode reinar a paz em meio à tempestade, mas não é tão difícil de entender. Considerando que a paz é um estado de espírito, podemos concluir que, se a consciência está tranquila, tudo à volta pode estar em revolução, que conseguiremos manter a nossa serenidade. Fazendo uma comparação com o quadro vencedor, poderíamos dizer que o ninho do pássaro que repousava serenamente com os seus filhotes representa a nossa consciência. A consciência é um refúgio seguro quando nada tem que nos reprove. E também pode acontecer o contrário. Tudo à volta pode estar tranquilo, mas a nossa consciência arder em chamas. A consciência, portanto, é um tribunal implacável, do qual não conseguiremos fugir porque está em nós. É ela que nos dará a possibilidade de permanecer em harmonia íntima, mesmo que tudo à volta ameace desmoronar ou acuse sinais de perigo, solicitando correção. Sendo assim, concluiremos que a paz não será implantada por decretos nem por ordens exteriores, mas será a conquista individual de cada criatura, portas adentro da sua intimidade.
2: Uma hora e 33 minutos.

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1: 28 de junho, Dia Internacional do Orgulho LGBT. Os aniversariantes do dia. A cantora brasileira Patrícia Marques.

empresário e empreendedor sul-africano Elon Musk. Os fatos do dia. Em 1846, o construtor de instrumentos musicais belga Adolphe Sax patenteou a sua invenção, o saxofone. Em 1913, morreu Campos Salles, advogado e político brasileiro. Campos Salles foi o quarto presidente da República entre 1898 e 1902. Em 1919, um dos capítulos mais importantes da história moderna foi escrito. Nesta data foi assinado o Tratado de Versailles, em Paris, um acordo de paz das potências europeias que encerrou oficialmente a Primeira Guerra Mundial. Em 1930, nasceu o político brasileiro Itamar Franco. Foi vice-presidente do Brasil durante o governo de Fernando Collor e, após o titular ter sido afastado da presidência por um processo de impeachment, assumiu como o 33º presidente do Brasil, tendo governado entre 1992 e 1995. Ele morreu em julho de 2011. 1945? Enquanto...

0: nasceu em Salvador, na Bahia, o cantor, compositor e multi-instrumentista Raul Seixas, o Maluco Beleza, que morreu em 1989, aos 44 anos. Em 1969, representante de Santa Catarina, a famosa atriz Vera Fischer foi eleita Miss Brasil, no Maracanãzinho, no Rio de Janeiro. Em 1972, o Congresso Nacional aprovou a criação da empresa Telecomunicações Brasileiras S.A., a Telebrás. E em 1995, o boxeador Mike Tyson mordeu e arrancou um pedaço da orelha direita do seu adversário, Evander Holyfield. Mário Vivan, para a tua rádio.
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1: Ao longo do domingo, que a instabilidade ganha força e que vem acompanhadas de chuvas com possibilidade de temporais. E esses temporais estão associados a rajadas de vento e também possibilidade de granizo, ainda que de forma isolada por aqui. Com a previsão do tempo, Kátia Valente.
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2: 2 horas e 17 minutos.

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1: Dia 28 de junho, Santo Irineu Bispo. Irineu foi educado por São Policarpo, discípulo de São João Evangelista. É considerado o último homem da geração apostólica e o primeiro teólogo da Igreja, estudioso da Escritura e da tradição. Tendo recebido o sacramento da ordem sacerdotal do bispo Policarpo, viajou em seguida para a França, para a região de Lyon, onde existia numerosa colônia de asiatas, oriundos da Ásia Menor. Em Lyon existia numerosa e fervorosa comunidade cristã, e Irineu se colocou a serviço daquela igreja, distinguindo-se pelo zelo e saber. Viajou para Roma para manter contatos com o Papa e durante a sua viagem morreu o bispo de Lyon, Potino. Na volta, Irineu foi proclamado bispo em seu lugar. Irineu dirigiu com muita habilidade e grande zelo os destinos da diocese por 25 anos. Foi mediador entre o Oriente e o Ocidente. Nasceu em Esmirna, Ásia Menor, atual Turquia, em 130, e morreu em 202, com 72 anos de idade. 28 de junho, Santo Irineu, Bispo.
2: Duas horas e 38 minutos.

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Com o tempo, a gente aprende quais brigas comprar. É no tempo que as verdades se revelam, que a vida acontece, que floresce como tem que ser. O tempo é um bálsamo.

0: bem para os lados antes de atravessar, a buscar todas as motivações antes de tomarmos alguma posição. Entre o preto e o branco existe uma infinidade de matizes, e esses matizes a gente só enxerga depois de certas experiências. Eles só aparecem depois que aprendemos caindo e ralando os joelhos, ou depois que descobrimos como analisar as coisas de forma mais desprendida. A vivência faz com que tenhamos confiança e amor próprio suficientes para adiar respostas rápidas diante de situações que nos aparecem assim, de supetão. A vida nos faz entender que existem outros personagens além do lobo e da Chapeuzinho Vermelho, que há muito mais que merece ser visto e ouvido antes de efetivamente entrarmos de cabeça em alguma coisa. Certas pessoas têm mais facilidade para controlar a impulsividade e acessar suas vozes interiores, independente da vida e dos ensinamentos que tiveram. Por isso é ótimo, pois a nossa voz interior é o resultado das nossas percepções mais profundas. Já outras pessoas têm um pouco mais de dificuldade para se aquietar. A boa notícia é que o tempo é um professor paciente, que ensina a todos, mais cedo ou mais tarde. De acordo com a ciência, quem sabe esperar e refletir tem melhores resultados acadêmicos e sociais a longo prazo. Em suma, tem uma qualidade de vida melhor. Mas se você ainda não conseguiu controlar os seus impulsos de forma satisfatória, um exercício simples pode ajudar a aquietar pensamentos e sentimentos que estão acelerados, sem que seja preciso muitos tapas na cara para isso. Deixe para agir amanhã. Você vai perceber que algumas resoluções que você julgava urgentes não era tão urgente, que algumas coisas se encaixam sozinhas e que outras só podem ser ajeitadas com carinho, com paciência e com dedicação. Quando aprendemos a controlar os nossos ímpetos, a vida indiscutivelmente se apresenta mais suave para nós. Ser paciente, refletir, saber quais brigas comprar, ciente das consequências e quais ignorar, certamente nos livra de muitos aborrecimentos e denota que hoje estamos mais amadurecidos. Até segunda-feira.
1: Três horas e 12 minutos.

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0: Olá, amiga ouvinte. Momento Despertai para o Amor. Muito obrigado a você por estar aí. Obrigado por anunciar também esse momento a outras pessoas. Eu sou o Padre Ezequiel. Desejo graça e paz. Gostaria também de convidar você sempre a acompanhar as nossas redes sociais. Lá é uma forma de estarmos mais junto também, além desse momento. Eu queria falar sobre o tempo, a gestão do tempo. Veja que nós vivemos apressados e o ser humano tem muitas tarefas e é consumido de alguma forma pelo tempo. Diante da administração do tempo, o importante seria fazer-se algumas perguntas. O que é mesmo importante fazer diante de tantas tarefas que eu tenho? Ou o que é urgente fazer? Eu preciso fazer tudo? Aonde eu quero chegar com isso? Ainda para a gestão do tempo diante das tarefas é: qual das tarefas que estão diante de mim é a mais importante? E qual a segunda mais importante? Mas veja que a questão toda também não é simplesmente perguntar-se sobre as tarefas, sobre aquilo que tem que fazer. Mas uma das perguntas importantes da vida é: o que é essencial para a vida? Afinal, eu preciso manter esse ritmo? Então, eu vou perguntando também para não exigir demais da minha alma, do meu corpo, do meu cansaço. Eu vou me perguntando, de alguma forma, pelo fundamental. A gente vai se perguntando por este estágio da vida, ou seja, você olha a idade que você tem e também você olha para toda a sua vida. Ah, eu sempre fui assim. Ah, eu sempre trabalhei nesse ritmo e agora não vou mudar. Bom, as pessoas, muitas não querem mudar e muitos de nós não queremos mudar. A questão toda é se o meu jeito de viver, de trabalhar, me dá felicidade, deixa o meu corpo saudável ou eu fico cansado, estressado e até engolido pelo tempo. Por isso, diante das questões do tempo, é importante também perguntar-se sobre o sentido da nossa vida. Se eu penso sobre o sentido da minha vida, então eu faço também a gestão do tempo. Bom, é importante também que eu esteja com a minha família, é importante que eu tenha um tempo com os amigos, é importante que eu tenha tempo para rezar, tempo para mim, tempo para ler, tempo para ouvir uma coisa boa, tempo para gratuidade. E não é só trabalhar que precisa. Então, o sentido da vida faz com que eu veja o que a minha vida envolve na questão do tempo. Ou seja, o sentido da vida faz percebermos se nós estamos sendo governados pelas coisas triviais, pelo dia a dia, pelo sempre mais que nós queremos, ou estamos conectados com o essencial. Que o essencial é o que de fato dá alegria, dá felicidade e dá uma vida realizada. Oração. Deus Pai de amor, fonte da bênção, fonte da graça, estamos aqui na tua presença nessa hora e queremos colocar a nossa vida em tuas mãos, para que possamos fazer bem todas as coisas, tenhamos a gestão do tempo da melhor forma possível para o nosso bem, para o bem da nossa família, para o bem do trabalho. E assim o nosso coração fique realizado. Sobre você, sobre a sua família e o seu trabalho, desça a bênção que Deus quer dar. Em nome do Pai, do Filho e do Espírito Santo. Amém. Um abraço e até amanhã.
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2: Três horas e 43 minutos.

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1: Querer é poder. Esta é a posição do voluntarismo clássico. Esta também é a promessa dos motivadores. É verdade que a pessoa traz dentro de si reservas imensas que podem não ser acionadas. Mas é certo que existem limites que sozinha a pessoa não consegue superar. A lepra era o terror do mundo antigo. Além de incurável, era vista como castigo, maldição divina. O Evangelho fala de um leproso que, rompendo todas as convenções, chegou perto de Jesus e o desafiou. Se queres, podes curar-me. E a cura aconteceu. Nossas raízes são pecaminosas, garante por experiência própria o rei Davi. Diante de tentativas frustradas, nós, como discípulos de Jesus, devemos entregar o problema a Deus. Minhas forças acabaram, Senhor. Tu podes tudo. Cria em mim um coração novo. São Francisco de Assis, um certo dia, assim nos disse: não existe nenhum pecador no mundo a quem Deus não conceda misericórdia. Pensemos neste novo dia. O Senhor te abençoe e te guarde. O Senhor faça brilhar sobre ti sua paz e compadeça de ti. O Senhor volte para ti o seu rosto e te dê a paz. O Senhor te abençoe. Pai, Filho e Espírito Santo. Amém.

0: Iniciamos este novo dia com as bênçãos de Deus e proteção de Nossa Senhora, Virgem Maria. Em nome do Pai, do Filho e do Espírito Santo. Amém. Creio
1: em Deus Pai Todo-Poderoso, Criador do céu e da terra, em Jesus Cristo, seu único Filho, nosso Senhor, que foi concebido pelo poder do Espírito Santo, nasceu da Virgem Maria, padeceu sobre Pôncio Pilatos, foi crucificado, morto e sepultado, desceu à mansão dos mortos, ressuscitou o terceiro dia, subiu ao céu, está sentada à direita de Deus Pai Todo-Poderoso, onde há de vir julgar os vivos e os mortos. Creio no Espírito Santo, na Santa Igreja Católica, na comunhão dos santos, na remissão dos pecados, na ressurreição da carne, na vida eterna. Amém.
0: Pai nosso que estais no céu, santificado seja vosso nome. Venha a nós o vosso reino. Seja feita a vossa vontade, assim na terra como no céu.
1: O pão nosso de cada dia nos dai hoje, perdoai as nossas ofensas, assim como nós perdoamos a quem nos tem ofendido. E não nos deixeis cair em tentação, mas livrai-nos do mal. Amém.
0: O anjo do Senhor anunciou a Maria.
1: E ela concebeu do Espírito Santo.
0: Ave Maria, cheia de graça, o Senhor é convosco. Bendita sois vós entre as mulheres, e bendito o fruto do vosso ventre, Jesus.
1: Santa Maria, Mãe de Deus, rogai por nós, pecadores, agora e na hora de nossa morte. Amém.
0: Eis aqui a serva do Senhor.
1: Faça-se em mim segundo a vossa palavra.
0: Ave Maria, cheia de graça, o Senhor é convosco. Bendita sois vós entre as mulheres, e bendito o fruto do vosso ventre, Jesus.
1: Santa Maria, Mãe de Deus, rogai por nós, pecadores, agora e na hora de nossa morte. Amém.
0: O Verbo Divino se fez carne
1: e habitou entre nós.
0: Ave Maria, cheia de graça, o Senhor é convosco. Bendita sois vós entre as mulheres, e bendito o fruto do vosso ventre, Jesus.
1: Santa Maria, Mãe de Deus, rogai por nós, pecadores, agora e na hora de nossa morte. Amém.
0: Glória ao Pai, ao Filho e ao Espírito Santo.
1: Como era no princípio, agora e sempre. Amém.
0: Ó meu bom Jesus,
1: perdoai-nos, livrai-nos do fogo do inferno, e levai as almas todas para o céu, e socorrei principalmente as que mais precisarem.
0: Nossa Senhora de Fátima e São Francisco,
1: rogai por nós.
0: E neste Domingo do Senhor, vamos meditar os mistérios gloriosos. E neste primeiro mistério glorioso, contemplamos
1: a ressurreição de Jesus.
0: Pai nosso que estais no céu, santificado seja vosso nome. Venha a nós o vosso reino. Seja feita a vossa vontade, assim na terra como no céu.
1: O pão nosso de cada dia nos dai hoje, perdoai as nossas ofensas, assim como nós perdoamos a quem nos tem ofendido. E não nos deixeis cair em tentação, mas livrai-nos do mal. Amém.
0: Ave Maria, cheia de graça, o Senhor é convosco. Bendita sois vós entre as mulheres, e bendito o fruto do vosso ventre, Jesus.
1: Santa Maria, Mãe de Deus, rogai por nós, pecadores, agora e na hora de nossa morte. Amém.
0: Ave Maria, cheia de graça, o Senhor é convosco. Bendita sois vós entre as mulheres, e bendito o fruto do vosso ventre, Jesus.
1: Santa Maria, Mãe de Deus, rogai por nós, pecadores, agora e na hora de nossa morte. Amém.
0: Ave Maria, cheia de graça, o Senhor é convosco. Bendita sois vós entre as mulheres, e bendito o fruto do vosso ventre, Jesus.
1: Santa Maria, Mãe de Deus, rogai por nós, pecadores, agora e na hora de nossa morte. Amém.
0: Ave Maria, cheia de graça, o Senhor é convosco. Bendita sois vós entre as mulheres, e bendito o fruto do vosso ventre, Jesus.
1: Santa Maria, Mãe de Deus, rogai por nós, pecadores, agora e na hora de nossa morte. Amém.
0: Ave Maria, cheia de graça, o Senhor é convosco. Bendita sois vós entre as mulheres, e bendito o fruto do vosso ventre, Jesus.
1: Santa Maria, Mãe de Deus, rogai por nós, pecadores, agora e na hora de nossa morte. Amém.
0: Ave Maria, cheia de graça, o Senhor é convosco. Bendita sois vós entre as mulheres, e bendito o fruto do vosso ventre, Jesus.
1: Santa Maria, Mãe de Deus, rogai por nós, pecadores, agora e na hora de nossa morte. Amém.
0: Ave Maria, cheia de graça, o Senhor é convosco. Bendita sois vós entre as mulheres, e bendito o fruto do vosso ventre, Jesus.
1: Santa Maria, Mãe de Deus, rogai por nós, pecadores, agora e na hora de nossa morte. Amém.
0: Ave Maria, cheia de graça, o Senhor é convosco. Bendita sois vós entre as mulheres. E bendito o fruto do vosso ventre, Jesus.
1: Santa Maria, Mãe de Deus, rogai por nós, pecadores, agora e na hora de nossa morte. Amém.
0: Ave Maria, cheia de graça, o Senhor é convosco. Bendita sois vós entre as mulheres. E bendito o fruto do vosso ventre, Jesus.
1: Santa Maria, Mãe de Deus, rogai por nós, pecadores, agora e na hora de nossa morte. Amém.
0: Ave Maria, cheia de graça, o Senhor é convosco. Bendita sois vós entre as mulheres. E bendito o fruto do vosso ventre, Jesus.
1: Santa Maria, Mãe de Deus, rogai por nós, pecadores, agora e na hora de nossa morte. Amém.
0: Glória ao Pai, o Filho e ao Espírito Santo.
1: Como era no princípio, agora e sempre. Amém.
0: Ó meu bom Jesus,
1: perdoai-nos, livrai-nos do fogo do inferno. Levai as almas todas para o céu e socorrei principalmente as que mais precisarem.
0: Nossa Senhora de Fátima e São Francisco,
1: rogai por nós.
0: Segundo o mistério glorioso, contemplamos
1: a ascensão de Jesus. Pai nosso que estais no céu, santificado seja o vosso nome. Venha a nós o vosso reino, seja feita a vossa vontade, assim na terra como no céu.
0: O pão nosso de cada dia nos dai hoje, perdoai as nossas ofensas, assim como nós perdoamos a quem nos tem ofendido. E não nos deixeis cair em tentação, mas livrai-nos do mal. Amém.
1: Ave Maria, cheia de graça, o Senhor é convosco. Bendita sois vós entre as mulheres, e bendito é o fruto do vosso ventre, Jesus.
0: Santa Maria, Mãe de Deus, rogai por nós, pecadores, agora e na hora da nossa morte. Amém.
1: Ave Maria, cheia de graça, o Senhor é convosco. Bendita sois vós entre as mulheres, e bendito é o fruto do vosso ventre, Jesus.
0: Santa Maria, Mãe de Deus, rogai por nós, pecadores, agora e na hora da nossa morte. Amém.
1: Ave Maria, cheia de graça, o Senhor é convosco. Bendita sois vós entre as mulheres, e bendito é o fruto do vosso ventre, Jesus.
0: Santa Maria, Mãe de Deus, rogai por nós, pecadores, agora e na hora da nossa morte. Amém.
1: Ave Maria, cheia de graça, o Senhor é convosco. Bendita sois vós entre as mulheres, e bendito é o fruto do vosso ventre, Jesus.
0: Santa Maria, Mãe de Deus, rogai por nós, pecadores, agora e na hora da nossa morte. Amém.
1: Ave Maria, cheia de graça, o Senhor é convosco. Bendita sois vós entre as mulheres, e bendito é o fruto do vosso ventre, Jesus.
0: Santa Maria, Mãe de Deus, rogai por nós, pecadores, agora e na hora da nossa morte. Amém.
1: Ave Maria, cheia de graça, o Senhor é convosco. Bendita sois vós entre as mulheres, e bendito é o fruto do vosso ventre, Jesus.
0: Santa Maria, Mãe de Deus, rogai por nós, pecadores, agora e na hora de nossa morte. Amém.
1: Ave Maria, cheia de graça, o Senhor é convosco. Bendita sois vós entre as mulheres, e bendito é o fruto do vosso ventre, Jesus.
0: Santa Maria, Mãe de Deus, rogai por nós, pecadores, agora e na hora da nossa morte. Amém.
1: Ave Maria, cheia de graça, o Senhor é convosco. Bendita sois vós entre as mulheres, e bendito é o fruto do vosso ventre, Jesus.
0: Santa Maria, Mãe de Deus, rogai por nós, pecadores, agora e na hora da nossa morte. Amém.
1: Ave Maria, cheia de graça, o Senhor é convosco. Bendita sois vós entre as mulheres, e bendito é o fruto do vosso ventre, Jesus.
0: Santa Maria, Mãe de Deus, rogai por nós, pecadores, agora e na hora da nossa morte. Amém.
1: Ave Maria, cheia de graça, o Senhor é convosco. Bendita sois vós entre as mulheres, e bendito é o fruto do vosso ventre, Jesus.
0: Santa Maria, Mãe de Deus, rogai por nós, pecadores, agora e na hora da nossa morte. Amém.
1: Glória ao Pai, ao Filho e ao Espírito Santo.
0: Como era no princípio, agora e sempre. Amém.
1: Ó meu bom Jesus, perdoai-nos, livrai-nos do fogo do inferno, e levai as almas todas para o céu, e socorrei principalmente as que mais precisarem. Nossa Senhora de Fátima e São Francisco,
0: rogai por nós. E no terceiro mistério glorioso, contemplamos
1: Pentecostes, a vinda do Espírito Santo sobre Maria e os apóstolos.
0: Pai nosso que estais no céu, santificado seja vosso nome. Venha a nós o vosso reino. Seja feita a vossa vontade, assim na terra como no céu.
1: O pão nosso de cada dia nos dai hoje, perdoai as nossas ofensas, assim como nós perdoamos a quem nos tem ofendido. E não nos deixeis cair em tentação, mas livrai-nos do mal. Amém.
0: Ave Maria, cheia de graça, o Senhor é convosco. Bendita sois vós entre as mulheres, e bendito o fruto do vosso ventre, Jesus.
1: Santa Maria, Mãe de Deus, rogai por nós, pecadores, agora e na hora de nossa morte. Amém.
0: Ave Maria, cheia de graça, o Senhor é convosco. Bendita sois vós entre as mulheres, e bendito o fruto do vosso ventre, Jesus.
1: Santa Maria, Mãe de Deus, rogai por nós, pecadores, agora e na hora de nossa morte. Amém.
0: Ave Maria, cheia de graça, o Senhor é convosco. Bendita sois vós entre as mulheres, e bendito o fruto do vosso ventre, Jesus.
1: Santa Maria, Mãe de Deus, rogai por nós, pecadores, agora e na hora de nossa morte. Amém.
0: Ave Maria, cheia de graça, o Senhor é convosco. Bendita sois vós entre as mulheres, e bendito o fruto do vosso ventre, Jesus.
1: Santa Maria, Mãe de Deus, rogai por nós, pecadores, agora e na hora de nossa morte. Amém.
0: Ave Maria, cheia de graça, o Senhor é convosco. Bendita sois vós entre as mulheres, e bendito o fruto do vosso ventre, Jesus.
1: Santa Maria, Mãe de Deus, rogai por nós, pecadores, agora e na hora de nossa morte. Amém.
0: Ave Maria, cheia de graça, o Senhor é convosco. Bendita sois vós entre as mulheres, e bendito o fruto do vosso ventre, Jesus.
1: Santa Maria, Mãe de Deus, rogai por nós, pecadores, agora e na hora de nossa morte. Amém.
0: Ave Maria, cheia de graça, o Senhor é convosco. Bendita sois vós entre as mulheres, e bendito o fruto do vosso ventre, Jesus.
1: Santa Maria, Mãe de Deus, rogai por nós, pecadores, agora e na hora de nossa morte. Amém.
0: Ave Maria, cheia de graça, o Senhor é convosco. Bendita sois vós entre as mulheres, e bendito o fruto do vosso ventre, Jesus.
1: Santa Maria, Mãe de Deus, rogai por nós, pecadores, agora e na hora de nossa morte. Amém.
0: Ave Maria, cheia de graça, o Senhor é convosco. Bendita sois vós entre as mulheres, e bendito o fruto do vosso ventre, Jesus.
1: Santa Maria, Mãe de Deus, rogai por nós, pecadores, agora e na hora de nossa morte. Amém.
0: Ave Maria, cheia de graça, o Senhor é convosco. Bendita sois vós entre as mulheres, e bendito o fruto do vosso ventre, Jesus.
1: Santa Maria, Mãe de Deus, rogai por nós, pecadores, agora e na hora de nossa morte. Amém.
0: Glória ao Pai, ao Filho e ao Espírito Santo.
1: Como era no princípio, agora e sempre. Amém.
0: Ó meu bom Jesus,
1: perdoai-nos, livrai-nos do fogo do inferno. Elevai as almas todas para o céu, e socorrei principalmente as que mais precisarem.
0: Nossa Senhora de Fátima e São Francisco,
1: rogai por nós.
0: No quarto mistério glorioso, contemplamos
1: Maria assunta aos céus. Pai nosso que estais no céu, santificado seja o vosso nome. Venha a nós o vosso reino, seja feita a vossa vontade, assim na terra como no céu.
0: O pão nosso de cada dia nos dai hoje, perdoai as nossas ofensas, assim como nós perdoamos a quem nos tem ofendido. E não nos deixeis cair em tentação, mas livrai-nos do mal. Amém.
1: Ave Maria, cheia de graça, o Senhor é convosco. Bendita sois vós entre as mulheres, e bendito é o fruto do vosso ventre, Jesus.
0: Santa Maria, Mãe de Deus, rogai por nós, pecadores, agora e na hora da nossa morte. Amém.
1: Ave Maria, cheia de graça, o Senhor é convosco. Bendita sois vós entre as mulheres, e bendito é o fruto do vosso ventre, Jesus.
0: Santa Maria, Mãe de Deus, rogai por nós, pecadores, agora e na hora da nossa morte. Amém.
1: Ave Maria, cheia de graça, o Senhor é convosco. Bendita sois vós entre as mulheres, e bendito é o fruto do vosso ventre, Jesus.
0: Santa Maria, Mãe de Deus, rogai por nós, pecadores, agora e na hora da nossa morte. Amém.
1: Ave Maria, cheia de graça, o Senhor é convosco. Bendita sois vós entre as mulheres, e bendito é o fruto do vosso ventre, Jesus.
0: Santa Maria, Mãe de Deus, rogai por nós, pecadores, agora e na hora da nossa morte. Amém.
1: Ave Maria, cheia de graça, o Senhor é convosco. Bendita sois vós entre as mulheres, e bendito é o fruto do vosso ventre, Jesus.
0: Santa Maria, Mãe de Deus, rogai por nós, pecadores, agora e na hora da nossa morte. Amém.
1: Ave Maria, cheia de graça, o Senhor é convosco. Bendita sois vós entre as mulheres, e bendito é o fruto do vosso ventre, Jesus.
0: Santa Maria, Mãe de Deus, rogai por nós, pecadores, agora e na hora de nossa morte. Amém.
1: Ave Maria, cheia de graça, o Senhor é convosco. Bendita sois vós entre as mulheres, e bendito é o fruto do vosso ventre, Jesus.
0: Santa Maria, Mãe de Deus, rogai por nós, pecadores, agora e na hora da nossa morte. Amém.
1: Ave Maria, cheia de graça, o Senhor é convosco. Bendita sois vós entre as mulheres, e bendito é o fruto do vosso ventre, Jesus.
0: Santa Maria, Mãe de Deus, rogai por nós, pecadores, agora e na hora da nossa morte. Amém.
1: Ave Maria, cheia de graça, o Senhor é convosco. Bendita sois vós entre as mulheres, e bendito é o fruto do vosso ventre, Jesus.
0: Santa Maria, Mãe de Deus, rogai por nós, pecadores, agora e na hora da nossa morte. Amém.
1: Ave Maria, cheia de graça, o Senhor é convosco. Bendita sois vós entre as mulheres, e bendito é o fruto do vosso ventre, Jesus.
0: Santa Maria, Mãe de Deus, rogai por nós, pecadores, agora e na hora da nossa morte. Amém.
1: Glória ao Pai, ao Filho e ao Espírito Santo.
0: Como era no princípio, agora e sempre. Amém.
1: Ó meu bom Jesus, perdoai-nos, livrai-nos do fogo do inferno, e levai as almas todas para o céu, e socorrei principalmente as que mais precisarem. Nossa Senhora de Fátima e São Francisco,
0: rogai por nós. E no quinto mistério glorioso, contemplamos
1: Maria, coroada rainha dos anjos e dos santos.
0: Pai nosso que estais no céu, santificado seja vosso nome. Venha a nós o vosso reino. Seja feita a vossa vontade, assim na terra como no céu.
1: O pão nosso de cada dia nos dai hoje. Perdoai as nossas ofensas, assim como nós perdoamos a quem nos tem ofendido. E não nos deixeis cair em tentação, mas livrai-nos do mal. Amém.
0: Ave Maria, cheia de graça, o Senhor é convosco. Bendita sois vós entre as mulheres, e bendito o fruto do vosso ventre, Jesus.
1: Santa Maria, Mãe de Deus, rogai por nós, pecadores, agora e na hora de nossa morte. Amém.
0: Ave Maria, cheia de graça, o Senhor é convosco. Bendita sois vós entre as mulheres, e bendito o fruto do vosso ventre, Jesus.
1: Santa Maria, Mãe de Deus, rogai por nós, pecadores, agora e na hora de nossa morte. Amém.
0: Ave Maria, cheia de graça, o Senhor é convosco. Bendita sois vós entre as mulheres, e bendito o fruto do vosso ventre, Jesus.
1: Santa Maria, Mãe de Deus, rogai por nós, pecadores, agora e na hora de nossa morte. Amém.
0: Ave Maria, cheia de graça, o Senhor é convosco. Bendita sois vós entre as mulheres, e bendito o fruto do vosso ventre, Jesus.
1: Santa Maria, Mãe de Deus, rogai por nós, pecadores, agora e na hora de nossa morte. Amém.
0: Ave Maria, cheia de graça, o Senhor é convosco. Bendita sois vós entre as mulheres, e bendito o fruto do vosso ventre, Jesus.
1: Santa Maria, Mãe de Deus, rogai por nós, pecadores, agora e na hora de nossa morte. Amém.
0: Ave Maria, cheia de graça, o Senhor é convosco. Bendita sois vós entre as mulheres, e bendito o fruto do vosso ventre, Jesus.
1: Santa Maria, Mãe de Deus, rogai por nós, pecadores, agora e na hora de nossa morte. Amém.
0: Ave Maria, cheia de graça, o Senhor é convosco. Bendita sois vós entre as mulheres, e bendito o fruto do vosso ventre, Jesus.
1: Santa Maria, Mãe de Deus, rogai por nós, pecadores, agora e na hora de nossa morte. Amém.
0: Ave Maria, cheia de graça, o Senhor é convosco. Bendita sois vós entre as mulheres, e bendito o fruto do vosso ventre, Jesus.
1: Santa Maria, Mãe de Deus, rogai por nós, pecadores, agora e na hora de nossa morte. Amém.
0: Ave Maria, cheia de graça, o Senhor é convosco. Bendita sois vós entre as mulheres, e bendito o fruto do vosso ventre, Jesus.
1: Santa Maria, Mãe de Deus, rogai por nós, pecadores, agora e na hora de nossa morte. Amém.
0: Ave Maria, cheia de graça, o Senhor é convosco. Bendita sois vós entre as mulheres, e bendito o fruto do vosso ventre, Jesus.
1: Santa Maria, Mãe de Deus, rogai por nós, pecadores, agora e na hora de nossa morte. Amém.
0: Glória ao Pai, ao Filho e ao Espírito Santo.
1: Como era no princípio, agora e sempre. Amém.
0: Ó meu bom Jesus,
1: perdoai-nos, livrai-nos do fogo do inferno. Elevai as almas todas para o céu e socorrei principalmente as que mais precisarem.
0: Nossa Senhora de Fátima e São Francisco,
1: rogai por nós.
0: Infinitas graças vos damos, soberana Rainha, pelos benefícios que todos os dias recebemos de vossas mãos liberais. Dignai-vos, agora e para sempre, tomar-nos debaixo de vosso poderoso amparo. E para mais nos obrigar-nos, vos saudamos com uma salve, Rainha.
1: Salve, Rainha, Mãe de Misericórdia, vida, doçura, esperança nossa, salve. A vós bradamos, degredados filhos de Eva. A vós suspirando, gemendo e chorando neste vale de lágrimas. Eia, pois, advogada nossa, esses vossos olhos misericordiosos a nós volveis. E depois deste desterro, mostrai-nos Jesus, bendito o fruto do vosso ventre. Ó clemente, ó piedosa, ó doce sempre Virgem Maria,
0: rogai por nós, Santa Mãe de Deus,
1: para que sejamos dignos das promessas de Cristo.
0: Juntos rezamos o Santo Terço, que possamos ficar com as bênçãos de Deus e proteção de Nossa Senhora. Em nome do Pai, do Filho e do Espírito Santo. Amém. Paz e bem.
1: Santa alegria.
0: Louvado seja o nosso Senhor Jesus Cristo.
1: Para sempre seja louvado.

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0: 14 graus.
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0: Olá, bom dia! A partir de agora você está na companhia do Caminhos da Fé, um momento de reflexão e espiritualidade, aqui na tua rádio. O resumo e o comentário dos fatos que movem a Igreja, suas dioceses, paróquias e pastorais, a dinâmica das comunidades. Saudamos os ouvintes do Caminhos da Fé, que vai ao ar sempre aos domingos e que estão sintonizados em uma das emissoras nas áreas de cobertura aqui da Rede Tua Rádio, em Caxias do Sul, Lagoa Vermelha, Veranópolis, Garibaldi, Vacaria, Marau e Soledade. Esta é a tua rádio, presente na tua história. Começamos com as informações do Vaticano.
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0: Saluto con affetto tutti i pellegrini di lingua portoghese. In modo speciale il gruppo di San José do Rio Preto e il sacerdote di Sorocaba.
1: Saúdo com carinho todos os peregrinos de língua portuguesa, em especial o grupo de São José do Rio Preto e os sacerdotes de Sorocaba. Queridos irmãos e irmãs, gostaria de aconselhar a todos que não descuidem da preparação para a missa. Interiormente, através da confissão frequente e à nossa volta, silenciando os ruídos que nos impedem de ouvir a palavra de Deus. Que o Senhor os abençoe.
0: Il Signore vi benedica.
1: Assim, o Papa saudou os grupos paulistas de 20 peregrinos de São José do Rio Preto e de 14 sacerdotes da Diocese de Sorocaba, que estavam na Praça São Pedro para a audiência geral desta quarta-feira. Leão XIV falou da melhor forma para se preparar ao mistério eucarístico, retomando o tema da catequese do dia a partir da Constituição Sacrosanctum Concilium sobre a liturgia. Esse documento do Concílio Vaticano II encoraja a celebrar a Eucaristia no altar do Senhor, mas também no dia a dia, onde é possível viver cada coisa como oferta e ação de graças, disse o pontífice na saudação aos peregrinos árabes.
0: Dove é possível viver ogni cosa come oferta e rendimento di grazie.
1: Por meio de uma participação ativa, inclusive neste período de férias na Europa, o Papa orientou crianças e jovens poloneses, em especial, a aproveitar o tempo de descanso para buscar sinais de Deus na beleza da criação.
0: Aproveitatene per una maggiore partecipazione alla Santa Messa.
1: Aproveitem esse tempo para uma maior participação na Santa Missa, a meditação da Palavra de Deus, os retiros espirituais, as peregrinações e os encontros com seus entes queridos.
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3: Vamos conhecer o Santo do Dia com o Frei Jaime Bétega.
4: Santo do Dia.
5: Dia 28 de junho. Santo Irineu Bispo. Irineu foi educado por São Policarpo, discípulo de São João Evangelista. É considerado o último homem da geração apostólica e o primeiro teólogo da Igreja, estudioso da Escritura e da Tradição. Tendo recebido o sacramento da ordem sacerdotal do bispo Policarpo, viajou em seguida para a França, para a região de Lyon, onde existia numerosa colônia de asiatas, oriundos da Ásia Menor. Em Lyon existia numerosa e fervorosa comunidade cristã, e Irineu se colocou a serviço daquela igreja, distinguindo-se pelo zelo e saber. Viajou para Roma, para manter contatos com o Papa, e durante a sua viagem morreu o bispo de Lyon, Potino. Na volta, Irineu foi proclamado bispo em seu lugar. Irineu dirigiu com muita habilidade e grande zelo os destinos da diocese por 25 anos. Foi mediador entre o Oriente e o Ocidente. Nasceu em Esmirna, Ásia Menor, atual Turquia, em 130, e morreu em 202, com 72 anos de idade. 28 de junho, Santo Irineu, Bispo.
6: Saudamos a todos os amigos e amigas que semanalmente acompanham esse momento de reflexão. Quem vos fala hoje é o Padre Mário, no lugar do Frei Bruno. Neste domingo, a Igreja comemora os santos Pedro e Paulo, apóstolos. Ao celebrar, comemorar este dia, a Igreja, mais do que refletir diretamente sobre estas duas pessoas, São Pedro e São Paulo, quer refletir sobre a sua missão que recebeu de Jesus Cristo, ou que recebe de Jesus Cristo também hoje. Nós normalmente conhecemos estes dois apóstolos como colunas da igreja, colunas no sentido de sustentar a partir do fundamento que é Jesus Cristo. Então, estes dois apóstolos tão diferentes entre si, juntos é que sustentam a igreja, mas sustentam a partir do quê? Da sua experiência de fé junto com Jesus Cristo e conforme a confiança que depositaram nele. E então a igreja vê, através do testemunho destas duas personagens, uma igreja que, por um lado, é institucional, é organizada, tem suas leis, suas regras, tem seus pastores, sua hierarquia, e tem também os fiéis que têm esta consciência e que formam essa grande comunidade. Mas, por outro lado, também a igreja, a partir do apóstolo São Paulo, vê a sua dimensão missionária de se dirigir a todos os cantos da terra, a todos os lugares ou periferias, como quisermos, para levar o evangelho, testemunhar o evangelho, conforme o Espírito Santo a inspira, a conduz. Então, nós podemos ver a igreja também hoje com estas duas dimensões. Por um lado, a parte institucional, hierárquica, organizada, formando junto com os leigos uma comunidade bem organizada. Por outro lado, a igreja que se lança neste mundo afora, testemunhando, chamando, conclamando. E o que é muito importante ao celebrar estes apóstolos, ter presente essa consciência de que a igreja toda deve estar sempre em comunhão, assim como a igreja não deixava de rezar por Pedro quando estava na prisão, assim também hoje deve rezar, deve fazer todo o possível para estar em comunhão também na oração, no apoio com as suas lideranças, seus pastores. E por outro lado, assim como Paulo tem aquela consciência de que foi liberto da boca do leão, como ele diz, porque contou com o apoio de tantas pessoas e estava indo para o final da sua missão, assim também a igreja hoje, cada cristão, deve tomar essa consciência de que, de fato, está unido ao trabalho missionário, ao testemunho da igreja neste mundo onde cada um se encontra. Também hoje, portanto, a igreja necessita de fiéis conscientes da sua missão, que, observando as leis, as regras, também vivem na santa liberdade dos filhos de Deus, cada um colocando um pouco de si nesse sentido organizacional e, por outro lado, também missionário. Esperamos que São Pedro e São Paulo intercedam por nós e que cada um de nós possa dar o seu testemunho. Até uma próxima oportunidade, se Deus quiser.
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0: acompanhar as nossas redes sociais. Lá é uma forma de estarmos mais junto também, além desse momento. Eu queria falar sobre o tempo, a gestão do tempo. Veja que nós vivemos apressados e o ser humano tem muitas tarefas e é consumido de alguma forma pelo tempo. Diante da administração do tempo, o importante seria fazer-se algumas perguntas. O que é mesmo importante fazer diante de tantas tarefas que eu tenho? Ou o que é urgente fazer? Eu preciso fazer tudo? Aonde eu quero chegar com isso? Ainda para a gestão do tempo diante das tarefas qual das tarefas que estão diante de mim é a mais importante? E qual a segunda mais importante? Mas veja que a questão toda também não é simplesmente perguntar-se sobre as tarefas, sobre aquilo que tem que fazer. Mas uma das perguntas importantes da vida é o que é essencial para a vida? Afinal, eu preciso manter esse ritmo? Então, eu vou perguntando também para não exigir demais da minha alma, do meu corpo, do meu cansaço. Eu vou me perguntando, de alguma forma, pelo fundamental. A gente vai se perguntando por este estágio da vida, ou seja, você olha a idade que você tem e também você olha para toda a sua vida. Ah, eu sempre fui assim. Ah, eu sempre trabalhei nesse ritmo e agora não vou mudar. Bom, as pessoas, muitas não querem mudar e muitos de nós não queremos mudar. A questão toda é se o meu jeito de viver, de trabalhar, me dá felicidade, deixa o meu corpo saudável ou eu fico cansado, estressado e até engolido pelo tempo. Por isso, diante das questões do tempo, é importante também perguntar-se sobre o sentido da nossa vida. Se eu penso sobre o sentido da minha vida, então eu faço também a gestão do tempo. Bom, é importante também que eu esteja com a minha família, é importante que eu tenha um tempo com os amigos, é importante que eu tenha tempo para rezar, tempo para mim, tempo para ler, tempo para ouvir uma coisa boa, tempo para gratuidade. Não é só trabalhar que precisa. Então, o sentido da vida faz com que eu veja o que a minha vida envolve na questão do tempo. Ou seja, o sentido da vida faz percebermos se nós estamos sendo governados pelas coisas triviais, pelo dia a dia, pelo sempre mais que nós queremos, ou estamos conectados com o essencial. Que o essencial é o que de fato dá alegria, dá felicidade e dá uma vida realizada. Oração. Deus Pai de amor, fonte da bênção, fonte da graça, estamos aqui na tua presença nessa hora e queremos colocar a nossa vida em tuas mãos, para que possamos fazer bem todas as coisas, tenhamos a gestão do tempo da melhor forma possível para o nosso bem, para o bem da nossa família, para o bem do trabalho. E assim o nosso coração fique realizado. Sobre você, sobre a sua família e o seu trabalho, desça a bênção que Deus quer dar. Em nome do Pai, do Filho e do Espírito Santo. Amém. Um abraço e até amanhã.
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3: Alegria franciscana. Quando se pensa em Francisco de Assis, logo se pensa em sua alegria, que era esbanjada com todo o seu ser. Como também eu posso ter esta alegria, Frei? Estando cheio, cheia do Espírito Santo, deixando-se inundar pela presença de Deus. A alegria franciscana é viver pela força do Espírito, é se abastecer da oração e da vida da Igreja. Não tenha medo de se aproximar de Deus e da sua Igreja. Assim, encontrarás a verdadeira alegria, que é o próprio Cristo. Seja um franciscano, seja uma franciscana. Paz e bem.
4: Faremos agora uma breve pausa. Voltamos daqui a pouquinho.

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0: volta com o Caminhos da Fé nessa manhã de domingo. Obrigado pela companhia de todos. Você que está sintonizado aqui em uma das emissoras que fazem parte da nossa Rede Tua Rádio, nesse domingo 28 de junho. Retiros do Cursílio Jovem serão realizados em julho na Diocese de Vacaria.
1: A Diocese de Vacaria se prepara para a realização do 23º Cursílio Jovem, que acontece em julho e deve reunir participantes de diversas paróquias da região. O movimento é voltado a jovens entre 18 e 30 anos e busca proporcionar momentos de reflexão, espiritualidade e convivência comunitária. A preparação das equipes ocorre há cerca de um ano e envolve encontros formativos e momentos de oração. Sobre a expectativa para os retiros e os objetivos do movimento, a coordenadora do Grupo Executivo Diocesano do Movimento de Cursílio da Diocese de Vacaria, Márcia Vanazzi Teixeira, comenta.
2: Com certeza os participantes podem esperar dias intensos durante o retiro, dias de muita oração, de muito encontro consigo mesmo, com Cristo, dias de muita convivência fraterna com os participantes. E pode ter certeza, dias de transformação de vidas. O cursílio, ele contribui para a formação humana porque ele vai te mostrar o valor da vida em comunidade. Nós nascemos não para caminhar sozinhos, mas a nossa missão é caminhar em comunidade. E na vida espiritual, ele vai nos mostrar realmente qual o sentido da nossa vida com Jesus Cristo, como a sua presença é transformadora, como nós somos importantes para Deus.
1: Segundo a organização, as equipes responsáveis pelos retiros já passaram por encontros preparatórios e trabalham nos detalhes finais para receber os participantes. A coordenadora também destaca a importância de incentivar a presença dos jovens na vida da igreja e das comunidades.
2: A equipe que vai receber os jovens participantes do 23º Cursílio Jovem da Diocese de Vacaria, ela já vem se preparando há um ano, mais ou menos, porque assim que encerra um cursílio, a preparação para o próximo já inicia. Esse ano, o cursílio será coordenado, o de jovens masculino, pelo Cauã, de Campestre da Serra, e o feminino, pela Natália, de Paim Filho. E vem sendo preparado com muita espiritualidade, muitos encontros, muito carinho, né? A gente já teve, então, vários encontros, já tivemos a preparatória, que é um momento de espiritualidade, de preparar as equipes que vão receber esses nossos jovens. Então, pode ter certeza que está tudo sendo preparado com muito amor, muito carinho, com muita presença de Jesus. E temos certeza que o Espírito Santo está presente e que vai novamente acontecer um cursílio maravilhoso, cheio de graças e bênçãos.
1: Nas últimas semanas, o movimento realizou os cursílios adulto, masculino e feminino, com a participação de 82 novos cursilistas. Agora a expectativa está voltada ao retiro dos jovens. O cursílio jovem masculino será realizado de 2 a 5 de julho e o feminino de 9 a 12 de julho. No Centro de Formação de Vacaria. A organização espera que os participantes fortaleçam a vivência da fé e levem essa experiência para suas famílias e comunidades. O movimento de cursílio está presente há mais de 50 anos na Diocese de Vacaria e tem como proposta a evangelização dos ambientes por meio da formação cristã e da atuação dos participantes nas comunidades. Da tua Rádio Fátima de Vacaria, Ronaldo Pontel.

0: Olá, ouvintes! Muito bom dia! A nossa saudação franciscana de paz e bem no ar o programa Caminhos da Fé deste domingo. Olha só, nós vamos falar da evangelização, que é a missão de anunciar a mensagem do Evangelho e compartilhar os ensinamentos de Jesus Cristo. Ela é considerada uma das principais atividades da Igreja, pois busca levar a fé cristã a todas as pessoas, independentemente de sua idade, cultura ou condição social. Por meio da evangelização, a Igreja promove estudos bíblicos, cultos, palestras e ações missionárias que ajudam as pessoas a compreender melhor os princípios cristãos. Além de transmitir conhecimento religioso, a evangelização incentiva valores como amor, respeito, perdão e solidariedade. A evangelização também contribui para o fortalecimento da comunidade cristã, aproximando pessoas e criando oportunidades de apoio mútuo. Desta forma, ela não se limita apenas à divulgação da fé, mas também se manifesta em atitudes de serviço e cuidado com o próximo, refletindo os ensinamentos cristãos. Está aí, portanto, ouvintes, a nossa participação, falando hoje sobre a evangelização, que é a missão de anunciar a mensagem do Evangelho. Tenham todos uma ótima semana. Que Deus vos abençoe, aquele que é Pai, Filho e Espírito Santo. Amém. Uma boa tarde de paz e bem. Até domingo que vem.
1: Em Marau, destaque para a inauguração do Meliponário São Francisco de Assis, no Colégio Franciscano Cristo Rei. O espaço foi criado para a preservação de abelhas sem ferrão e para o desenvolvimento de atividades de educação ambiental junto aos estudantes. O Meliponário reúne diferentes espécies de abelhas nativas e conta com estruturas destinadas ao manejo e à observação pedagógica. A iniciativa busca conscientizar a comunidade escolar sobre a importância dos polinizadores para o equilíbrio dos ecossistemas e incentivar ações de preservação ambiental. A inauguração também integrou as comemorações do Ano Jubilar Franciscano e dos 138 anos da Congregação das Irmãs Franciscanas Missionárias de Maria Auxiliadora. Vamos às informações que chegam, então, da região de Marau.
2: Pessoal, diretamente aqui do bosque do Colégio Cristo Rei e falando baixinho para não incomodar as abelhinhas que estão por aqui, porque acontece nesse momento, né, a inauguração de um meliponário aqui no bosque do Colégio Franciscano Cristo Rei. Quem vai explicar mais para a gente sobre isso é a diretora aqui da escola, irmã Clarice Bisol. Bem-vinda à nossa programação, irmã.
3: Muito obrigada, tudo bem com vocês? É um prazer novamente estar falando nesses microfones, né, da tua rádio e da Mais Nova. Então, nós hoje faremos a inauguração, a bênção e a inauguração do nosso meliponário. Para quem não sabe o que é o meliponário, como eu não sabia, é um espaço onde tem criação de abelhas sem ferrão, porque que é possível criar no espaço escolar, né? Então, nós fizemos um estudo, organizamos, conversamos com pessoas, as técnicas responsáveis, né, juntamente com a Imater, para entender como é que seria este processo. E aí, desde o início do ano, estamos organizando as caixas com as abelhas, o espaço aqui do nosso bosque para hoje, então, a bênção e a inauguração.
2: Que maravilha! Esse espaço vai ser... Qual é o fim, né? A utilidade? Essas abelhas produzem mel? Vai ser para isso? Vai ser para fins de estudo? Ou mais para ter um ambiente diferente aqui para o pessoal, irmã Clarice?
3: Na verdade, abrange todos esses aspectos que você falou, né? Nós temos aqui, então, espécies de abelhas mirins, que estão de várias denominações dentro dessas espécies. Então, nós temos a manda-saia, a jataí alemãozinho e a mirim, que elas são abelhas sem ferrão, como eu falei antes. Elas produzem mel, mas elas não têm a produção como as abelhas comuns que nós conhecemos, né? É um espaço pedagógico para que as crianças também possam, e os nossos estudantes possam ter acesso a como funciona uma colmeia, como é que funciona a produção do mel, além de tudo aquilo que as abelhas são para o ecossistema, né? Para o meio ambiente. Elas são polinizadoras, elas são aquelas que fazem a promoção, então, da vida, né, na nossa casa comum, que é o planeta Terra, né? Então, tem essa questão das abelhas também, que fazem a polinização das flores. Nós aqui temos, como é um espaço escolar, nós temos, então, três espécies, e dessas três espécies, quatro caixas, e das quatro, uma delas é pedagógica. Então, como é que funciona? A gente consegue tirar a tampinha da caixa, abrir para observar como é que elas estão trabalhando. Tem vidro, né, no entorno. E a gente consegue observar como é que elas estão trabalhando, como é que é a reprodução, onde é que tem o berçário, né, que são as novas abelhinhas, como é que está a produção do mel, né, que elas são em escala bem menor, né, mas a gente consegue observar.
2: Que divertido. Pra finalizar, agora que a galerinha tá... Ah, eu achei que eles estavam indo pra cá, mas eles estão indo pra casa. De onde é que surgiu essa ideia de ter um meliponário aqui no bosque, irmã Clarice?
3: Bom, a ideia, ela é da criação que a gente sempre vai tendo, né? Enquanto educação, a gente tem muito essa questão de novas ideias, de pensamentos, e a gente vai sempre em busca, em troca de experiências. Esse ano, nós, como família franciscana, estamos comemorando os 800 anos da morte de São Francisco de Assis, que é um oitavo centenário, então é um marco muito importante para nós. E nós estávamos pensando o que nós poderíamos fazer para marcar, né, esses 800 anos. E em parceria com a CNBB, que é a Conferência Nacional dos Bispos do Brasil, nós encaminhamos esse projeto, então, do meliponário. Então, a CNBB nos auxiliou também nesta criação do meliponário. E também hoje nós temos a celebração dos 138 anos das Irmãs Franciscanas Missionárias de Maria Auxiliadora no mundo. Então, também são duas datas significativas. E o meliponário surgiu. Fomos compartilhando, fomos pesquisando, vendo aceitação também, né? Porque são abelhas, até explicar para todas as famílias que são abelhas sem ferrão, né? Conversar com a Emater para entender quais seriam as melhores espécies, né? Que as abelhinhas sem ferrão, elas têm sua defesa, né? Quando ameaçadas, então algumas grudam no cabelo. Nós não temos nenhuma dessas espécies aqui. Elas suportam e toleram o barulho das crianças e dos estudantes nos momentos de intervalo, onde tem uma demanda maior, né? De concentração de estudantes. Então, tudo isso também foi pesquisado, foi avaliado e surgiu então o nosso meliponário.
2: Que legal. Obrigadão, irmã Clarice, pela tua atenção e parabéns por essa iniciativa super bacana.
3: Amém. Muito obrigada a vocês também por estarem aqui, prestigiarem. E quando as abelhinhas começarem a produzir mel, então a gente vai fazer a distribuição dele, né? Então, de forma assim, para os nossos estudantes, né? Que é o produto final, né? Nesse sentido, a gente vai fazer a distribuição, quem sabe chegar até a rádio para vocês também.
2: Obrigado, irmã Clarice Bisol, diretora aqui do Colégio Franciscano Cristo Rei. E quem quiser conferir como é um meliponário e como é o meliponário aqui do colégio, pode dar uma olhada nas nossas redes sociais. Assim eu devolvo para a programação da emissora, repórter Eduardo Serri.
1: Igreja dos Capuchinhos disponibiliza água para chimarrão e espaço para pets, em iniciativa de acolhimento em Caxias do Sul.
4: Uma iniciativa simples, mas carregada de significado, tem chamado a atenção de moradores e visitantes que passam pela região oeste de Caxias do Sul. A Paróquia Imaculada Conceição, conhecida como Igreja dos Capuchinhos, instalou em seu estacionamento uma estrutura que disponibiliza água quente para chimarrão e água para animais de estimação, promovendo acolhimento e bem-estar à comunidade. A novidade foi apresentada pelo Frei Jaime Bétega por meio das redes sociais e integra as ações desenvolvidas pelos freis capuchinhos durante o ano jubilar franciscano. Além de oferecer um serviço gratuito à população, a iniciativa busca reforçar valores ligados à hospitalidade, à solidariedade e ao cuidado com a vida, princípios inspirados na espiritualidade franciscana. A estrutura conta com um painel eletrônico que informa a temperatura da água disponível para o chimarrão. Na base do equipamento, uma mensagem de paz recepciona os visitantes. Também está estampada a conhecida oração atribuída a São Francisco de Assis: Senhor, fazei de mim um instrumento de vossa paz. Segundo a publicação divulgada nas redes sociais da paróquia, o espaço foi pensado para atender tanto as pessoas que circulam diariamente pelo local, quanto aqueles que costumam passear com seus animais de estimação na região, enquanto os tutores podem abastecer suas cuias com água quente para o tradicional chimarrão gaúcho. Os pets encontram água fresca para hidratação. Da tua rádio São Francisco de Caxias do Sul, Alice Correa.
1: Sessão solene homenageia Freis Capuchinhos, em Garibaldi.
5: A Câmara de Vereadores de Garibaldi realizou uma sessão solene para homenagear a Ordem dos Frades Menores Capuchinhos, que está comemorando 130 anos de atuação, e Garibaldi é considerada o berço dos capuchinhos no Brasil. Representando os capuchinhos, a homenagem foi entregue ao ministro provincial, Frei Álvaro Moraes.
6: E digo que, para nós, freis, é muita alegria recebermos uma homenagem junto com a Liga. Tem tudo a ver. Esse ano, nós, na igreja e nós frades, Estamos celebrando 800 anos da morte de Francisco de Assis. O Papa Leão proclamou para a Igreja, ao menos para os católicos do mundo inteiro, o ano jubilar franciscano. Para nós é um momento especial. Também nós, Freis Capuchinhos, estamos celebrando 500 anos da reforma dentro do movimento franciscano que deu origem aos capuchinhos. Primeiro era um grupo só, que foi se dividindo. De 1525 a 28, um grupo de frades quis retornar à origem, ao jeito de Francisco de Assis. E isso foi reconhecido em 1528 pelo Papa, e o povo batizou com o nome, aquele grupo de frades, porque eles tinham o capuz pequeno, Cappuccini. As crianças na rua gritavam, e Cappuccini? E aí vem o nome, os capuchinhos, que estavam no meio do povo, cuidando dos doentes, porque na época havia peste, muita gente morrendo, muita gente precisando de cuidado. E os frades foram fazer isto. Para nós também é motivo de alegria, 130 anos da presença capuchinha aqui no Rio Grande do Sul, mas especialmente aqui em Garibaldi, onde tudo começou. Para nós isso é muito importante. Não tem como nós celebrarmos os 130 anos sem olhar para Garibaldi. Não tem como. Porque a nossa história, a história da nossa província e a história de Garibaldi, como dizia o senhor prefeito, ela se funde, ela se completa. Isso é muito importante para nós, olhar para Garibaldi. Por quê? Garibaldi foi a terra fértil. Eu digo e sempre repito isso, nós tivemos a graça de começar em Garibaldi. Tivemos a graça de começar aqui. Por quê? Porque juntou duas vontades muito grandes. Os imigrantes que aqui estavam, que não podiam mais olhar para o além-mar, tinham que vencer aqui, tinham que construir a sua vida aqui. E os freis franceses, que também não podiam olhar para o além-mar, e tinham que construir também a sua vida aqui. Isso é determinante para Garibaldi, mas também é determinante para nós frades, porque juntos, aqueles imigrantes e os frades construíram uma bela história.
5: O requerimento foi da autoria do vereador Gilberto Perim. O prefeito Sérgio Chiesini prestigiou a sessão solene. Entre os presentes estavam os freis da paróquia São Pedro de Garibaldi, além de religiosos vindo de Caxias do Sul e demais convidados. Da tua Rádio Garibaldi, Eduardo Bacon da Silva.
7: Francisco de Assis, uma semente de vida eterna.
8: Altíssimo e glorioso Deus, rezemos com São Francisco esta oração que ele fazia diante da cruz de São Damião e que eu falo e você repete no silêncio do seu coração ou com palavras em voz alta. Altíssimo, glorioso Deus, ilumina as trevas do meu coração. Dá-me fé reta, esperança certa, perfeita caridade, para que eu cumpra tua santa vontade. Peçamos esta graça e deixemos que Cristo nos ilumine. Seja um franciscano, seja uma franciscana, paz e bem.
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9: Missão. 14 graus.
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0: Estamos de volta com o Caminhos da Fé, aqui pela Rede Tua Rádio. Obrigado pela companhia de todos. Vamos às informações da Diocese de Caxias do Sul.
1: Diocese em Comunicação, o seu informativo semanal com as notícias da Diocese de Caxias do Sul. Estamos celebrando a solenidade de São Pedro e São Paulo, dias 27 e 28 de junho de 2026. E vamos com os destaques da Diocese ao longo da semana. Candidatos ao diaconato permanente da Escola Diaconal São Felipe realizam profissão de fé e juramento de fidelidade. O sábado 20 de junho marcou mais um importante passo para a caminhada dos 20 candidatos ao diaconato permanente da Escola Diaconal São Felipe da Diocese de Caxias do Sul em vista da ordenação no mês de agosto de 2026. Na presença do bispo diocesano Dom José Gislon, eles realizaram a sua profissão de fé e o juramento de fidelidade. A atividade aconteceu durante um dia de laboratório e formação sobre a prática litúrgica do ofício diaconal no auditório do Centro de Evangelização da paróquia Cristo Rei, em Bento Gonçalves. A profissão de fé foi feita com a oração do credo niceno-constantinopolitano e nesta cerimônia eles prometeram conservar sempre a comunhão com a Igreja Católica e desempenhar os ofícios que forem chamados a exercer, guardando integralmente o depósito da fé que com fidelidade vão transmitir. Com a mão sobre o livro dos Evangelhos, cada candidato também fez o seu juramento de fidelidade. O diretor da Escola Diaconal São Felipe, Padre Leonardo Inácio Pereira, explica a importância deste ato em vista da ordenação.
2: Nós estivemos presentes com os candidatos da Escola Diaconal São Felipe para a sua profissão de fé. Nosso bispo diocesano, Dom José Gislon, esteve conosco e acolheu, recebeu a profissão de fé e o juramento de fidelidade dos 20 candidatos que no mês de agosto serão ordenados diáconos permanentes para a nossa Diocese de Caxias do Sul. Foi um dia muito importante porque também, além da profissão de fé e do juramento de fidelidade, nós tivemos a oportunidade de realizarmos alguns laboratórios litúrgicos com estes candidatos para que eles sintam um pouco mais de firmeza na presidência das celebrações da palavra, nas celebrações de matrimônio, bem como nos rituais de bênçãos, bênçãos do Santíssimo, também para abençoar objetos religiosos, enfim, fizemos diversos laboratórios, diversos exercícios para que eles pudessem se apropriar desta realidade que fará parte do seu ministério diaconal.
1: E no domingo, dia 21 de junho, na Casa Bom Pastor, na Terceira Légua, em Caxias do Sul, aconteceu o retiro das esposas dos candidatos ao diaconato permanente. A atividade foi assessorada pela irmã pastorinha Suzimara Barbosa de Almeida. Foi um dia de reflexão, convivência e partilha, também na expectativa das celebrações de ordenação da primeira turma de diáconos permanentes da Diocese de Caxias do Sul. No final da tarde do domingo, os esposos e filhos participaram da missa de encerramento, que foi presidida por Dom José Gislon e concelebrada pelo padre Leonardo Inácio Pereira.
2: No dia 21 de junho, nós estivemos na casa Jesus Bom Pastor das Irmãs Pastorinhas, na Terceira Légua, aqui em Caxias do Sul, juntamente com as esposas dos candidatos da Escola Diaconal São Felipe, onde a irmã Suzimara Barbosa, que é da Congregação das Irmãs Pastorinhas, conduziu um dia de espiritualidade e oração com estas senhoras que procuraram entender o momento de Deus nas suas vidas com a futura ordenação de seus esposos. Dom José Gislon, nosso bispo diocesano, presidiu a celebração, fez uma bela homilia, ajudando-nos a refletir sobre a importância de, nos momentos difíceis da vida, nós não temermos, termos convicção de que o Senhor está conosco e, neste momento particular da vida destas famílias, a força da graça de Deus muito mais abundante ainda.
1: Para acolher os familiares, amigos e as comunidades de origem dos novos diáconos, as ordenações foram divididas em 5 momentos, em 5 regiões de pastoral da Diocese de Caxias do Sul, ao longo de todos os sábados do mês de agosto. Em 1º de agosto, sábado, 9 da manhã, Igreja Imaculada Conceição para os candidatos da região pastoral de Caxias do Sul. Dia 8 de agosto, 10 da manhã, Igreja Nossa Senhora Mãe de Deus em Carlos Barbosa para a região pastoral de Garibaldi. Dia 15 de agosto, 10 da manhã, Santuário de Caravaggio para a região pastoral de Farroupilha. Dia 22 de agosto, 9:30 da manhã, a Igreja São Roque de Bento Gonçalves recebe a ordenação dos candidatos ao diaconato da região pastoral de Bento. E no dia 29 de agosto, às 10 da manhã, em Otávio Rocha, na Igreja Matriz São Marcos.
3: Diocese de Caxias do Sul reúne coordenadoras das zeladoras de capelinhas, define coordenação e projeta encontro.
1: Na manhã do sábado, 20 de junho, no Seminário Diocesano Nossa Senhora Aparecida, em Caxias do Sul, a pastoral vocacional da Diocese de Caxias reuniu as lideranças de coordenação das zeladoras de capelinha de diversas paróquias de toda a diocese. Participaram lideranças coordenadoras das 7 regiões de pastoral. A atividade foi coordenada pelo padre Luciano Dalmolin, que é coordenador do Serviço de Animação Vocacional da Diocese, com o intuito de recordar a história deste belo serviço missionário da capelinha que visita as famílias em toda a diocese. São em torno de 2.000 capelinhas que visitam as famílias nos 32 municípios da região, além de fazer memória de quase 80 anos deste trabalho que iniciou na Catedral Diocesana de Caxias do Sul. A atividade também serviu para a organização do encontro diocesano de zeladoras e capelinhas que vai acontecer no dia 12 de outubro, como tradicionalmente, além de escolher uma coordenação específica para este trabalho que vai estar diretamente ligada à pastoral vocacional. O encontro das coordenadoras de zeladoras de capelinhas também contou com a presença do bispo diocesano Dom José Gislon, que agradeceu todo o trabalho realizado e recordou então que a visita de Nossa Senhora às famílias também é um conforto para as famílias e para os doentes. O coordenador da Pastoral Vocacional da Diocese de Caxias do Sul, padre Luciano Dalmolin, avalia o encontro.
4: Estiveram reunidas em torno de 60 zeladoras de quase a maioria das paróquias de nossa diocese para um encontro onde nós pudemos resgatar a história deste serviço que existe há quase 80 anos na nossa diocese, também para alinharmos os trabalhos no sentido de também ajudarmos as zeladoras a perceber a importância do trabalho que realizam, e também tivemos a presença de Dom José, que nos ajudou dando uma palavra de encorajamento também para as zeladoras seguirem com ânimo, com coragem, a sua missão. Foi também um momento para constituirmos uma coordenação diocesana deste trabalho, a coordenação diocesana das zeladoras, que vai ajudar a articular cada vez melhor os trabalhos, pensar os eventos e ajudar nas demandas que forem surgindo. Também, nesse mesmo encontro, foi organizado, pensado já o 46º Encontro Diocesano de Zeladoras, que será no dia 12 de outubro, no Seminário Aparecida, em Caxias do Sul.
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0: Veranópolis celebra São Luís Gonzaga.
1: A comunidade de Veranópolis celebrou com fé e devoção a 105ª festa do padroeiro São Luís Gonzaga. As atividades reuniram um grande número de fiéis ao longo da programação religiosa e social, demonstrando a força da tradição e a importância do santo padroeiro para a comunidade veranense. Missas, momentos de oração, procissões e confraternizações marcaram a festa, que contou com a participação de famílias, jovens, idosos e visitantes de diversos municípios da região. A expressiva presença de devotos reforçou o espírito de união e religiosidade que caracteriza a celebração, uma das mais tradicionais do município. O pároco da paróquia São Luís Gonzaga de Veranópolis, Frei Miguel de Biasi, faz um balanço da festa.
2: A festa foi precedida por uma preparação de 13 casais festeiros, missionários, durante 2 meses. Também houve toda uma preparação envolvendo os concílios da comunidade, o serviço para escolha do lema, dos temas da novena e também o lema da festa. Então, teve assim uma participação comunitária. Isto mostra que quando a preparação envolve um grande grupo, o resultado final é um grande público. E a novena, embora com chuva e frio, né, à noite, assim, um grande público, teve noites assim, que a igreja matriz teve a gente de pé, e depois sempre teve um grupo muito significativo em todas as noites. Depois do dia da chuva, chuvisqueiro, próprio do nosso tempo, nós aqui realizamos a segunda caminhada de São Luís, saindo da Gruta Nossa Senhora de Lourdes, em direção à Igreja Matriz, e um bom grupo participou. E a missa festiva às 10 horas, uma missa solene, a Igreja Matriz completamente tomada, houve assim uma participação também das comunidades, nossas equipes de liturgia trabalharam muito, motivaram, cada comunidade foi chamada com o seu padroeiro, cada comunidade representou seu padroeiro através de uma pessoa, com as vestes litúrgicas dos seus santos padroeiros. Foi um momento belíssimo, né? Belíssimo, que o povo aplaudiu a cada comunidade que era chamada. E depois, essa liturgia animada, sobretudo, pelos jovens. Os jovens, porque São Luís é padroeiro da juventude, padroeiro dos estudantes, então foi uma missa solene, muito festiva, muito animada, com os pés no chão, com uma espiritualidade encarnada, com uma mensagem assim que liga fé e vida, liga a nossa vida, vocação, o nosso compromisso no dia a dia com o reino de Deus Pai. E não podia ser diferente. Ao meio-dia, nosso tradicional almoço, o salão estava completamente tomado, né? 802 pessoas, né? Os ingressos participaram, e grandes equipes de serviço, da cozinha, das churrasqueiras, garçom, do bar, tudo isso foi providenciado, preparado, para que o momento fosse, de fato, muito celebrado. E também, dessa maneira, nós estamos resgatando, valorizando, né, São Luís, em especial, o santo padroeiro da paróquia, da cidade, da juventude, dos estudantes. Nós conseguimos, então, assim, meditar uma espiritualidade profunda a partir de São Luís, o seu compromisso com os doentes, com os enfermos, os empesteados, um jovem que não temeu viver a sua vocação. Então, estamos, de fato, muito agradecidos. Quero agradecer ao meio de comunicação, à Rádio Veranense, agradecer todos os serviços, todas as comunidades, os festeiros missionários, voluntários, voluntárias que abraçaram esta caminhada. E nós vamos concluir no dia 15 de agosto, né, com o café, o segundo nosso café tradicional de São Luís, né? Então, dia 15 de agosto, já tem pessoas buscando ingressos, para reservando para esse momento bonito. E nesse dia, nós vamos apresentar também os novos festeiros missionários para a 106ª festa em louvor a São Luís Gonzaga.
1: Da tua Rádio Veranense de Veranópolis, Mário Vivan.
0: A bênção do Frei Jaime Bêtega.
3: E no final do Caminhos da Fé, nós nos encontramos para este momento de bênção. Seguimos Jesus. Nossa fé nos faz caminhar. Queremos andar nos caminhos do mundo, do jeito de Francisco de Assis, com a paz e o bem no coração, com o desejo de uma vida nova, com a certeza de que, com a paz e com o bem, nós somos capazes, então, de construir a santa alegria. Vivamos intensamente a vida. Caminhar é preciso. Caminhar do jeito de Francisco no seguimento a Jesus Cristo é uma oportunidade única. Sejamos caminheiros da fé. Sigamos os caminhos da fé, para que tenhamos sempre muita paz, muita luz, muita esperança. O mundo aguarda pelo nosso testemunho. Nem tudo na vida dá certo, mas tudo pode ensinar, inspirar e nos fazer amadurecer. É com muito amor que, nos caminhos do mundo, nós vamos continuar este dom maravilhoso chamado vida. Nada é maior do que a vida. E a vida precisa ser abraçada, sentida, amada. A vida deve ser uma resposta de amor, porque Ele deu a vida por amor a nós. Sejamos capazes de abraçar os que estão ao nosso lado, mas não percamos de vista jamais o infinito. Caminhos da Fé, que a bênção de Deus nos acompanhe, por intercessão de São Francisco de Assis. Desça sobre todos a bênção de Deus, Pai, Filho e Espírito Santo. Amém. Paz e bem. Santa alegria.
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1: Volmir Luiz Bisolo, 30º dia. Antônio João Ursato, 7º mês. João Dalmoro, 1º ano e 4 meses. Marilúcia Orsato Minosso, 2º ano. Iraci Maria Bertosso, 2º ano e 9 meses. Christopher Bertosso Vieira, 4º ano e 7º mês. Assis Adami, 6º ano. Dozolina Riva Manfroy, 7º ano. Adelina Guião Orsato, 7º ano. Osmar Sandri, 7º ano. Hilário Andreola, 8º ano. Ângela Franceschetto, 8º ano. Adilar Bolles, 11º ano. Santina Orsato, 12º ano. Gilmar Orsato, 12º ano. Irineu Antônio Trequês, 18º ano. Marcelino Manfroy, 33º ano. Marcelo Bordin, Jeromim Pagnussat, Colorinda Santin Girardi, Irma Evilso Zanardi, Gentil Albino e Natalino Iseli, João Batista da Silva, Yolanda e Valdivino da Silva, Antônio Seralho e Ângela Lorenzato Seralho, Luiz Apoleto Andreola, Silvio Miguel dos Santos, Armando Eulina Santin, Arthur Elívia Perdona Antunes, Angelina Santin, Danilo Sottile Bressani, Augusto Prece e Amália Maria D'Alberto Prece, Rita Ferlin Sete, Lídia Dutra Granville, José Ludovino Bufão e Lídia Maria Maurina Bufão, Carmen Rosa Gleves Miranda, Irene Bianchini Dalmoro e João Alberto Fávero, Sebastião Cardoso, Avelino Consalter e Luiz Federici, Severino Adão e Cecília Gamba, falecidos da família de Pedro Girardi, falecidos da família Zanardi, falecidos da família Seralho, falecidos da família Padilha e dos Santos, falecidos da família Granville, pelas almas do Purgatório, São Pedro e São Paulo, pessoa devota, e aniversariantes dizimistas, Velédia Pastre, Maria de Lourdes Posse, Ronaldo Damarém, Lucas Trapação, Hilda Copini, Ermelinda Zita Bloch, Euclides Ebone, Analice Antunes, Edson Luiz Santin, Pamela Portela Padilha. Irmãos e irmãs, paz e bem. Rezemos juntos a oração de São Francisco de Assis ao chegar em uma igreja. Nós vos adoramos, Santíssimo Senhor Jesus Cristo, aqui em todas as vossas igrejas que há em todo o mundo, e vos bendizemos, porque pela vossa Santa Cruz remistes o mundo. Mais uma vez, nos reunimos em comunidade para celebrar nossa caminhada catequética, especialmente hoje. Recordamos São Pedro e São Paulo, que foram testemunhas de fé e amor a Jesus, com coragem a ponto de darem sua vida por essa missão. Presida essa celebração, Frei Marcelo, iniciemos cantando o número 135.

0: Em nome do Pai, do Filho e do Espírito Santo.
1: Amém.
0: A graça de nosso Senhor Jesus Cristo, o amor do Pai e a comunhão do Espírito Santo estejam convosco.
1: Bendito seja Deus que nos reuniu no amor de Cristo.
0: Neste dia em que nós comemoramos São Pedro e São Paulo, pela intercessão destes dois grandes apóstolos de Cristo, peçamos a graça da misericórdia e do perdão para bem celebrarmos. Senhor, tende piedade de nós.
1: Senhor, tende piedade de nós.
0: Cristo, tende piedade de nós.
1: Cristo, tende piedade de nós.
0: Senhor, tende piedade de nós.
1: Senhor, tende piedade de nós.
0: Deus, que é Pai de amor e de misericórdia, tenha compaixão de nós. Perdoe os nossos pecados e um dia nos acolha na vida eterna.
1: Amém. São Pedro e São Paulo visitaram e anunciaram a mensagem de Cristo em várias comunidades. Glorifiquemos a Deus pela oportunidade que temos de, nas turmas de catequese, formarmos pequenas comunidades que amam e seguem Jesus, cantando o número 183.

0: Irmãos e irmãs, rezemos. Com todas as intenções aqui já mencionadas, também nas intenções de cada um e cada uma de nós e daqueles que nos acompanham pela tua rádio Alvorada. Ó Deus, que hoje nos concedeis a santa alegria de festejar os apóstolos São Pedro e São Paulo, dai à vossa Igreja seguir em tudo os ensinamentos desses apóstolos que nos deram os fundamentos da fé. Por nosso Senhor Jesus Cristo, vosso Filho, que é Deus, e convosco vive e reina, na unidade do Espírito Santo, por todos os séculos dos séculos.
1: Amém. Precisamos ser perseverantes na fé para sermos verdadeiros anunciadores da mensagem de Jesus.
2: Leitura dos Atos dos Apóstolos. Naqueles dias, o rei Herodes prendeu alguns membros da igreja para torturá-los. Mandou matar à espada Tiago, irmão de João, e vendo que isso agradava aos judeus, mandou também prender a Pedro. Eram os dias dos pães ázimos. Depois de prender Pedro, Herodes colocou-o na prisão, guardado por quatro grupos de soldados, com quatro soldados cada um. Herodes tinha a intenção de apresentá-lo ao povo, depois da festa da Páscoa. Enquanto Pedro era mantido na prisão, a igreja rezava continuamente a Deus por ele. Herodes estava para apresentá-lo. Naquela mesma noite, Pedro dormia entre dois soldados, preso com duas correntes, e os guardas vigiavam a porta da prisão. Eis que apareceu o anjo do Senhor e uma luz iluminou a cela.

pois pensava que aquilo era uma visão. Depois de passarem pela primeira e segunda guarda, chegaram ao portão de ferro que dava para a cidade. O portão abriu-se sozinho. Eles saíram caminhando por sua rua, por uma rua, e logo depois o anjo o deixou. Então Pedro caiu em si e disse: agora sei, de fato, que o Senhor enviou o seu anjo para me libertar do povo de Herodes e tudo o que o povo judeu esperava. Palavra do Senhor.

Bendirei o Senhor Deus em todo o tempo. Seu louvor estará sempre em minha boca. Minha alma se gloria no Senhor. Que ouçam os humildes e se alegrem.

Comigo engrandecerei ao Senhor Deus. Exaltemos todos juntos o seu nome. Todas as vezes que eu busquei, ele me ouviu e de todos os temores me livrou.

Contemplai a sua face e alegrai-vos, e vosso rosto não se cubra de vergonha. Este infeliz gritou a Deus e foi ouvido, e o Senhor o libertou de toda angústia.

O anjo do Senhor vem acampar ao redor dos que o temem e o salva. Provai e vede quão suave é o Senhor. Feliz o homem que tem nele o seu refúgio.

0: Leitura da segunda carta de São Paulo a Timóteo. Caríssimo, quanto a mim, eu já estou para ser derramado em sacrifício. Aproxima-se o momento de minha partida. Combati o bom combate, completei a corrida, guardei a fé. Agora está reservada para mim a coroa da justiça, que o Senhor, justo juiz, me dará naquele dia, e não somente a mim, mas também a todos os que esperam com amor. Mas o Senhor esteve a meu lado e me deu forças. Ele fez com que a mensagem fosse anunciada por mim integralmente e ouvida por todas as nações. E eu fui libertado da boca do leão. O Senhor me livrará de todo mal e me salvará para o seu reino celeste. A Ele a glória pelos séculos dos séculos. Amém. Palavra do Senhor.
1: Graças a Deus.
2: Quem é Jesus para cada um de nós? Quanto mais conhecemos a palavra de Deus, mais certeza teremos da resposta. Aclamemos o Santo Evangelho cantando o número 232.

0: O Senhor esteja convosco.
1: Ele está no meio de nós.
0: Proclamação do Evangelho de Jesus Cristo segundo Mateus.
1: Glória a vós, Senhor.
0: Naquele tempo, Jesus foi à região de Cesareia de Filipe e ali perguntou aos seus discípulos: quem dizem os homens ser o Filho do Homem? Eles responderam: alguns dizem que é João Batista, outros que é Elias, outros ainda que é Jeremias ou algum dos profetas. Então Jesus lhes perguntou: e vós, quem dizeis que eu sou? Simão Pedro respondeu: tu és o Messias, o Filho do Deus vivo. Respondendo, Jesus lhe disse: feliz és tu, Simão, filho de Jonas, porque não foi um ser humano que te revelou isso, mas o meu Pai que está no céu. Por isso eu te digo que tu és Pedro, e sobre esta pedra construirei a minha igreja, e o poder do inferno nunca poderá vencê-la. Eu te darei as chaves do reino dos céus. Tudo o que tu ligares na terra será ligado nos céus. Tudo o que tu desligares na terra será desligado nos céus. Palavra da salvação.
2: Glória a vós, Senhor.
0: Tenho a bondade de sentar um instante. A liturgia desse final de semana, da celebração da festa de São Pedro e São Paulo, deve começar assim como também já o comentário de aclamação do Evangelho nos fez a proposta: quem sou eu para você, diz Jesus. Acho que esta é a grande provocação da liturgia deste final de semana e que nos provoca também a uma resposta. E aí a resposta, ela também precisa ser olhada a partir da grande celebração da festa destes dois grandes apóstolos, os dois que chegaram a Jesus por caminhos totalmente diferentes, totalmente opostos. Pedro, pescador, rude, simples, ouviu o chamado de Jesus às margens do mar da Galileia. Paulo já era letrado, era rabi, judeu. O encontro dele se deu no caminho de Damasco, quando, alegoricamente, diz que Paulo cai do cavalo e ali encontra a conversão. O que que acontece com os dois? Tanto Pedro, que larga o seu barco e seu pai, como também Paulo, que naquele momento, a partir de Barnabé, faz um processo de conversão. O que acontece com os dois naquele momento? Ambos apostaram tudo em Jesus. O cristão, quando de fato quer viver um processo de caminhada, é preciso que nós apostemos tudo em Jesus. Aquilo que eu disse aqui quinta-feira de noite, na abertura da Desatadora dos Nós: não existe outra coisa em nossa vida que nos conduz, que nos fortalece, que nos coloca de pé, senão Jesus Cristo. Por isso que Pedro e Paulo apostam tudo em Jesus Cristo. Tudo significa segui-lo até o seu próprio martírio. E os dois foram martirizados em Roma durante a perseguição ordenada pelo imperador de Roma. São Pedro e São Paulo, cada um de uma forma, cada um de um jeito, são duas grandes referências para nós. E aí a gente percebe, e a partir deles também, como o Senhor nos oportuniza a conversão, porque Paulo, ele era nada mais do que nada menos alguém que perseguia e que matava os cristãos. aquele que se dizia cristão, Paulo, tinha a alegria de poder matá-lo. Talvez não com as próprias mãos, mas estava ali para impulsionar os guardas a fazer isto. E há um processo de conversão. Por isso que eles são referências para nós. Quando a gente acaba dizendo, eu não posso, eu não consigo, a gente precisa olhar para aqueles que nos deram um processo e oportunizaram o processo da caminhada da nossa igreja. E aí as duas leituras, as duas primeiras leituras, elas fazem um desafio para todos nós. Um desafio de fidelidade, primeiro a Jesus e depois ao Evangelho. Não existe um cristão que não possa viver a fidelidade a Jesus Cristo. Quando eu digo eu sou cristão, automaticamente eu estou dizendo eu sou fiel àquele que me chamou. Quem chamou vocês aqui hoje? Eu? O bispo? O papa? Quem chamou? Jesus. A fidelidade. Eu olhava da janela do meu quarto e eu até brinquei na porta, eu disse, mamãe não passou açúcar em mim, vou ter que sair na chuva e ir para a igreja. Porque nós temos uma fidelidade. Nós não viemos pelo padre, não viemos pela equipe de liturgia que está cantando bonita. Nós não viemos porque a igreja está bem iluminada. Nós viemos por Jesus. É Ele que me chama. É Ele que me envia. É Ele que me fortalece. Então, a fidelidade. E a primeira leitura, diante desta fidelidade, mostra como Jesus cuida daqueles ao qual o mundo os está condenando. O que aconteceu com o Pedro? Estava na prisão. Por que Pedro estava na prisão? Porque alegrava os judeus. Era bonito ver os cristãos sofrerem. Aí Herodes bota Pedro na prisão, porque assim os judeus aplaudiam ele, porque Herodes estava fazendo mal contra os cristãos. E aí, enquanto estava lá Pedro na prisão, o que estava acontecendo? Os cristãos eram perseverantes na oração. Perseverantes na oração. A maravilhosa libertação de Pedro da prisão mostra a solicitude de Deus a partir da oração. Às vezes, enquanto as pessoas de um pouquinho mais idade que a gente, um pouquinho mais, quando elas dizem, mas eu gostaria tanto de ajudar numa festa, mas não tenho mais força, qual é a minha resposta? A senhora pode ajudar? Fica em casa e reza uma Ave Maria por quem está lá ajudando. A missão do cristão é não ter força para tudo, mas ter o testemunho da oração, a prática da oração. Portanto, quem não pode braçalmente fazer alguma coisa, pode oralmente colocar uma prece por aqueles que ainda o fazem. Isso se chama unidade. É isto que mantém viva, presente a vida da igreja. É a grande unidade da oração. A oração que se une ao trabalho, mas não o meu que não tenho mais força de fazer, mas daqueles que ainda o têm e que ainda o fazem, e a minha oração junta-se ao trabalho daqueles que estão fazendo. Isso é, novamente digo, a unidade. Ali depende também a caminhada da família, que tem unidade. Eu disse quinta-feira de noite também, sempre repetindo, uma família que reza no mínimo uma Ave Maria, um Pai Nosso por dia, um só, não precisa ficar lá, parece o meu trator falhando na avenida. Uma Ave Maria, um Pai Nosso por dia, uma família reza, muda o jeito de viver e de ver o mundo. Uma só. Imagina se rezar um terço todo. Então, a oração dentro de casa, veja bem, o Papa Francisco sempre insistia, e agora nós vamos para a Aparecida, cada vez que a gente vai, nós trazemos uma imagem de Nossa Senhora para poder caminhar por aí, andar por aí, nas casas. O Papa Francisco sempre dizia, na família, onde a imagem de Maria entra dentro de casa, o demônio não tem lugar. Na família que acolhe a presença da mãe, que cuida, que ama, que protege e que intercede pelos seus filhos, o demônio não tem espaço, porque ali tem uma proteção maior do que os males da vida. Uma família onde tem uma oração presente e constante todos os dias, o maligno não tem espaço. Ele até pode tentar, mas ele não tem espaço. Por isso que o testamento de Paulo, ele é comovente, mas também é desafiante para todos nós na segunda leitura. E ele nos convida a percorrer o mesmo caminho. O que que disse Paulo bem no início do seu testamento? Combati o bom combate, guardei a fé. Ser cristão não é viver alegre a vida toda. Ser cristão é abraçar as dificuldades da vida, combatê-las e guardar a fé, sem desanimar, com entusiasmo, com entrega e com ânimo. Isso é ser cristão, é chegar ao final e dar testemunho de que com todas as dificuldades, eu guardei a minha fé, não abandonei pelo caminho. É aí que eu digo, às vezes, talvez algumas não gostam quando eu digo, mas eu sempre digo que ser cristão de fato é ser verdadeiro. Quero ser católico, assumo a minha catolicidade do início ao fim, com todos os direitos e com todos os deveres. Não sendo assim, eu sempre digo, a porta da igreja é a serventia de quem só quer buscar algo que lhe recompense. Ser católico é assumir a sua fé, guardar a sua fé e combater o bom combate, lutar com todas as armas contra o maligno, sem deixar-se afetar por ele. E quando se diz isso, é em defesa da sua igreja. Não é falar mal da sua igreja, não é falar mal daqueles que constroem a sua igreja, é defender a igreja. Paulo, quando viveu a conversão, ele passou a defender. Aquele que atacava, defendia. Os cristãos católicos que atacam a igreja, vocês acham que são quem? Tem Jesus Cristo no coração? Quem está sempre rezando piedosamente, Pai Nosso, Ave Maria, mas não perde a oportunidade de atacar a igreja, é quem? O diabo no coração. Não é gente, é um demônio. É um demônio revestido de gente. Então, Paulo nos ajuda nesta grande missão. A missão de combater o bom combate e guardar a sua fé. E aí eu termino a minha reflexão voltando à pergunta inicial. Quem é Jesus para mim? E quando eu faço essa pergunta, eu vejo que respondendo ela, eu digo que Jesus é a adesão profunda que eu tenho a Ele e à Igreja. E é dessa adesão que nasce a Igreja de Jesus Cristo. Porque se não é por mim e por cada um de vocês, a Igreja não existe. Porque Igreja não é pedra. Igreja é ser humano. É desta adesão profunda da resposta de combater o bom combate, de combater o mal e de guardar a fé que nasce a Igreja de Jesus Cristo. Cada vez que vocês, todos nós aqui e todos que estão pela tua rádio nos acompanhando, decidem viver a fidelidade a Jesus Cristo, ali está nascendo o caminho da construção de uma igreja. Porque eu faço uma adesão total a Jesus Cristo. E hoje esta igreja é confiada ao nosso querido e amado Papa Leão, que também neste dia rezemos por ele, pela sua missão, para que ele nos conduza sempre no caminho correto de evangelização rumo ao reino dos céus. Creio em Deus Pai Todo-Poderoso, Criador do céu e da terra, e em Jesus Cristo, seu único Filho, nosso Senhor, que foi concebido pelo poder do Espírito Santo, nasceu da Virgem Maria, padeceu sob Pôncio Pilatos, foi crucificado e morto sepultado, desceu à mansão dos mortos, ressuscitou o terceiro dia, subiu aos céus, está sentado à direita de Deus Pai Todo-Poderoso, donde há de vir julgar os vivos e os mortos. Creio no Espírito Santo, na Santa Igreja Católica, na comunhão dos santos, na remissão dos pecados, na ressurreição da carne, na vida eterna.
3: Amém.
0: Irmãos e irmãs, dirijamos confiantes nossa oração e nossos pedidos a Deus, nosso Pai. E dizemos depois de cada invocação: atendei, Senhor, a nossa prece.
3: Atendei, Senhor, a nossa prece.
4: Senhor, vós que avivastes a fé dos apóstolos, fortalecei a vossa igreja no testemunho e no anúncio convicto do Evangelho da salvação. Nós vos suplicamos.
0: Atendei, Senhor, a nossa prece.
4: Vós que vos fizestes próximo dos apóstolos em missão, movei os que exercem funções de responsabilidade na esfera pública, nas comunidades, nas famílias, a sempre atuarem em defesa da vida, principalmente da mais fragilizada. Nós vos suplicamos.
0: Atendei, Senhor, a nossa prece.
4: Vós que chamastes Pedro e Paulo, continuai a despertar pessoas generosas para o serviço do vosso reino, de justiça e paz. Nós vos suplicamos.
0: Atendei, Senhor, a nossa prece.
4: Para que sejamos perseverantes como os apóstolos Pedro e Paulo, assumindo os compromissos propostos na catequese, e assim vivamos como uma verdadeira comunidade que cresce na fé, vivendo como Jesus viveu, nós vos suplicamos.
0: Atendei, Senhor, a nossa prece. Cada um, cada uma, faça a sua prece pessoal. Nós que estamos aqui, quem está em casa, faça uma prece por si, por alguma pessoa que precisa desta prece. Uma prece também pelos nossos doentes, enfermos. Uma prece pelos nossos falecidos. E neste final de semana, nas nossas comunidades todas, como aconteceu ontem à noite aqui na Matriz também, os nossos catequizandos da Crisma 1, do terceiro ano de catequese, recebem o escapulário. É a proteção de Nossa Senhora do Carmo, com o Sagrado Coração sobre sua vida. Todos os nossos catequizandos no terceiro ano de catequese são revestidos do escapulário de Nossa Senhora do Carmo, a proteção contra os males, para que todos possam combater o bom combate, mas acima de tudo guardar a fé. Então uma prece também pelas nossas crianças da catequese. São 1.200 crianças na catequese de todas as nossas comunidades. É uma boa turma. É uma grande comunidade, eu diria, é maior do que muitas cidades por aí que nós temos de turma de catequese com os catequistas todos. Então, que o Senhor guarde o coração das nossas crianças para fazerem o bem. Ele que vive e reina na unidade do Espírito Santo. Amém. Podeis sentar. Hoje a nossa oferta, a coleta que a gente faz de toda a igreja do Brasil, é enviada depois para as obras de caridade do nosso querido e amado Papa. Assim como já fez o Papa Francisco diversas vezes para o Brasil, a última do Papa Francisco foi nas enchentes. Hoje a gente envia toda a coleta para as obras sociais que o Papa mantém no mundo inteiro.
1: Juntamente com o pão e o vinho, queremos oferecer os 4 meses de catequese realizados até aqui, toda a dedicação, comprometimento, leitura e vivência da Palavra de Deus, cantemos o número 304.

0: E rezemos, irmãos e irmãs, para que o nosso sacrifício seja aceito por Deus Pai Todo-Poderoso.
1: Vamos esse sacrifício para a glória da Santa Igreja.
0: A oração de vossos apóstolos, Senhor, acompanha as oferendas que vos apresentamos para serem consagradas e volva para vós o nosso coração ao celebrarmos este sacrifício. Por Cristo nosso Senhor.
1: Amém.
0: O Senhor esteja convosco.
1: Ele está no meio.
0: Corações ao alto.
1: Nosso coração está em Deus.
0: Demos graças ao Senhor nosso Deus.
1: É nosso dever e nossa salvação.
0: Na verdade, é digno e justo, é nosso dever e salvação dar-vos graças sempre em todo lugar. Senhor Pai Santo, Deus Eterno e Todo-Poderoso. Hoje, vós nos concedeis a alegria de festejar os apóstolos São Pedro e São Paulo. Pedro, primeiro a confessar a fé em Cristo, fundou a igreja primitiva sobre a herança de Israel. Paulo, mestre e doutor da fé, iluminou as profundezas do mistério e anunciou o evangelho a todas as nações. Assim, por diferentes meios, os dois congregaram a única família de Cristo e, unidos pela coroa do martírio, recebem hoje por toda a terra a mesma veneração. Por isso, com todos os anjos e santos, nós os louvamos sem cessar e cantamos a uma só voz.
2: 342.

0: A oração eucarística é a segunda, na página 14. Na verdade, ó Pai, vós sois santo e fonte de toda a santidade. Santificai, pois, estes dons, derramando sobre eles o vosso Espírito, a fim de que se tornem para nós o corpo e o sangue de nosso Senhor Jesus Cristo.
1: Enviai o vosso Espírito Santo.
0: Estando para ser entregue, abraçando livremente a paixão, Jesus tomou o pão, pronunciou a bênção de ação de graças, partiu e o deu a seus discípulos, dizendo: Tomai todos e comei. Isto é o meu corpo, que será entregue por vós. Do mesmo modo, no fim da ceia, ele tomou o cálice em suas mãos e, dando graças novamente, o entregou aos seus discípulos, dizendo: Tomai todos e bebei. Este é o cálice do meu sangue, o sangue da nova e eterna aliança, que será derramado por vós e por todos para a remissão dos pecados. Fazei isto em memória de mim.

0: Mistério da fé. Anunciamos, Senhor, a vossa morte e proclamamos a vossa ressurreição. Vinde, Senhor. Celebrando, pois, o memorial da morte e ressurreição do vosso Filho, nós vos oferecemos, ó Pai, o pão da vida e o cálice da salvação. E vos agradecemos porque nos tornastes dignos de estar aqui na vossa presença e vos servir.
1: Aceitai, ó Senhor, a nossa oferta.
0: Suplicantes vos pedimos que, participando do corpo e sangue de Cristo, sejamos reunidos pelo Espírito Santo num só corpo.
1: O Espírito nos una num só corpo.
0: Lembrai-vos, ó Pai, da vossa Igreja que se faz presente pelo mundo inteiro. Que ela cresça na caridade em comunhão com o Papa Leão, com nosso Bispo Rodolfo, os bispos do mundo inteiro, os presbíteros, os diáconos e todos os ministros do vosso povo.
1: Lembrai-vos, ó Pai, da vossa Igreja.
0: Lembrai-vos também na vossa misericórdia dos nossos irmãos e irmãs que adormeceram na esperança da ressurreição e de todos os que partiram desta vida. Todas as intenções cujos nomes estão aqui sobre este altar, pedidos por vós, familiares e amigos. Hoje, de modo especial, Volmir Luiz Bisolo, 30º dia de falecimento. Também daqueles que trazemos presente no nosso coração, daqueles que nunca são lembrados e de todos os que já estão inscritos no livro In Memoriam. Acolhei-os, ó Pai, junto a vós, na luz da vossa face.
1: Concedei-lhes, ó Senhor, a luz eterna.
0: Enfim, nós os pedimos, tende piedade de todos nós e dai-nos participar da vida eterna com a Virgem Maria, Mãe de Deus, São José, seu esposo, os apóstolos, São Pedro e São Paulo e todos os santos que neste mundo viveram na vossa amizade, a fim de vos louvarmos e glorificarmos por Jesus Cristo, vosso Filho. Por Cristo, com Cristo e em Cristo, a vós, Deus Pai Todo-Poderoso, na unidade do Espírito Santo, toda a honra e toda a glória por todos os séculos dos séculos. Com fé, amor e confiança, rezamos a oração que o Senhor Jesus nos ensinou. Pai nosso, que estais no céu, santificado seja o vosso nome. Venha a nós o vosso reino. Seja feita a vossa vontade, assim na terra como no céu. O pão nosso de cada dia nos dai hoje. Perdoai as nossas ofensas, assim como nós perdoamos a quem nos tem ofendido. E não nos deixeis cair em tentação, mas livrai-nos. Livrai-nos de todos os males, ó Pai, dai-nos hoje a vossa paz. Ajudados pela vossa misericórdia, sejamos sempre livres do pecado e protegidos de todos os perigos, enquanto aguardamos a feliz esperança e a vinda do nosso Salvador Jesus Cristo. Vós é o reino,
1: o poder e a glória para sempre.
0: Senhor Jesus Cristo, dissestes aos vossos apóstolos: eu vos deixo a paz, eu vos dou a minha paz. Não olheis os nossos pecados, mas a fé que anima a vossa Igreja. Dai-lhe, segundo o vosso desejo, a paz e a unidade. Vós que sois Deus, com o Pai e o Espírito Santo.
1: Amém.
0: A paz do Senhor esteja sempre convosco.
1: O amor de Cristo.

0: provai e vede como o Senhor é bom. Feliz de quem nele encontra o seu refúgio. Eis Jesus, o Cordeiro, aquele que tira o pecado do mundo.
1: Senhor,
2: eu não sou digno que entreis em minha morada, mas dizei uma palavra e serei salvo.
0: Que Jesus Cristo me guarde para a vida eterna.
2: Amém. Só cresceremos na fé e seremos verdadeiros testemunhos de Cristo se nos alimentarmos de seu corpo presente na Eucaristia. Enquanto buscamos isso na mesa eucarística, cantemos o número 445.

0: Oremos. Refeitos por este sacramento, concedei-nos, Senhor, viver de tal modo na vossa Igreja que, perseverando na fração do pão e no ensinamento dos apóstolos, enraizados no vosso amor, sejamos um só coração e uma só alma. Por Cristo nosso Senhor. Peçamos a intercessão dos apóstolos com Maria para as bênçãos de Deus e a proteção de nossa semana. Ave Maria, cheia de graça,
1: o Senhor é convosco. Bendita sois vós entre as mulheres, e bendito é o fruto do vosso ventre, Jesus. Santa Maria, Mãe de Deus, rogai por nós, pecadores, agora e na hora de nossa morte.
0: Nossa Senhora Rainha, São Pedro e São Paulo, pelos nossos irmãos e irmãs falecidos, dai-lhes, Senhor, o descanso eterno. Descansem em paz. Nós lembramos que agora iniciamos o mês de julho. Nós teremos no dia 18 o Jantar da Amizade. Já tem ingressos da janta na Secretaria Paroquial. E também começamos a novena de Nossa Senhora Desatadora dos Nós, todas as quintas-feiras aqui na Igreja Matriz, com transmissão também pela tua rádio Alvorada. Agradecemos a presença de todos, também daqueles que nos acompanharam pela tua rádio Alvorada nesta manhã de domingo, e de toda a equipe de cantos e liturgia com os ministros. O Senhor esteja convosco.
2: Ele está no meio de nós.
0: Na intercessão dos apóstolos Pedro e Paulo, desça sobre nós, nossas casas, nossas famílias, a bênção de Deus Todo-Poderoso. Pai, Filho e Espírito Santo. Amém. Um bom domingo a todos. Permaneçamos em paz e que o Senhor nos acompanhe.
3: Graças a Deus.

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0: Muito bom dia, amigos e amigas da nossa, da tua querida Rádio Alvorada. É a rádio aqui do Planalto Gaúcho, você que esteve conosco após a Santa Missa. Muito obrigado pela companhia e que as bênçãos recebidas nesta manhã permaneçam aí em cada coração que está nos ouvindo, em cada lar. Está começando o teu domingo, um programa feito aí para levar a boa música, informação e alegria até você. Mesmo com esse domingo chuvoso, daqueles que pedem um bom chimarrão, uma boa conversa, família reunida, nós seguimos aí na sua companhia, aquecendo o coração com grandes sucessos da música sertaneja, das bandas e da música gaúcha. Prepara o mate, aumenta o volume do rádio e fica com a gente. Ao longo da manhã teremos músicas que marcaram época, os sucessos aí do momento, recados da nossa audiência e aquele clima de domingo que só o rádio sabe proporcionar. Grande abraço a todos, nos acompanhem na cidade, no interior, na rodovia, vai devagar, amigo motorista, tempo chuvoso, sabe como é que é, né? Atenção redobrada e vai na boa, aonde você estiver, muito obrigado pela sua audiência. Eu sou o Johnny, vou contigo então até às 11 horas da manhã com o programa Teu Domingo. Saudando os nossos patrocinadores, parceiros publicitários que estão conosco, valorizando o seu empreendimento, divulgando o seu produto, seu estabelecimento, seus serviços para toda a região. Para quem está na peleja, o comércio, enfim, seja lá qual for a função que você desempenha, trabalhar enobrece a alma, todo trabalho é digno, portanto agradeça por estar de pé, firme, forte, com saúde e podendo contribuir para a sociedade, né? Por um bem, uma sociedade melhor. Assim sejas, né? Paz e bem para você. Batendo água, a gente começa com o Luiz Marenco. 14 graus é a temperatura aqui na área central.
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0: Bom dia.

9h12, 9h12, Zezé de Camargo e Luciano. Vamos começando aqui devagarinho, né? Depois da Santa Missa, de estarmos aí abençoados. Queridos, quem está chegando agora, seja muito bem-vindo. Já vamos aproveitando aqui para fazer um convite, estender um convite todo especial

0: 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Recados do pessoal que está com a gente aqui, muito obrigado pela sintonia, obrigado pelas mensagens que começa a bombar aqui no programa. Começando aqui, bom dia, Johnny, manda uma música, a chuva lembra você. Ótimo domingo para você, Adila Siqueira, alô Vila Maria, um abraço povo da Vila, muito obrigado pela audiência, obrigado pelo carinho. Tem mais aqui, mandou uma foto aqui, acho que tem jeito de ser nozes, caramelada. Olha que beleza, hein? Fez vontade aqui. Obrigado, Dila. Quem mais aqui? Bom dia, chove. Como é que é? Bom dia, chove. Aí tô na escuta. 24 horas no ar, manda uma música. Tá chovendo aí, América, porque tá chovendo. Tá chovendo. Eu e Tobias estamos na escuta. 24 horas. Eu e o Tobias, quem é eu? Eu é o... Maria Noeli Tobias. Maria Noeli Tobias. Obrigado pela companhia. Vamos ver quem mais aqui tá. Bom dia, Deus abençoe, amém. Paz e bem aqui para o nosso ouvinte. Diolina, olha que nome diferente. Diolina, eu sou Johnny, ela é Diolina. Tudo bem, Diolina? Ótimo domingo, querida, tudo de bom para você. Bom dia, Johnny. Ótimo domingo para você. Saudades. Então, vamos matando a saudade aqui. Obrigado pela companhia. A Lucimar Keller Colombi. Obrigado, Lucimar, pela audiência. Abração para você. Mais mensagem chegando. Vamos ver aqui. Mate da manhã. Roda essa música para mim aqui em Gentil. Mate da manhã, vê se a gente acha aí para você, tá bom? Luiz Tonini, obrigado Luiz Tonini pela sintonia. Bom dia, Johnny, forte abraço, que Deus nos abençoe, amém, assim seja. Família Sandri, um abraço, minha amiga Salete, seu Senair, pessoas muito queridas, que a gente tem o privilégio sempre de receber um toque de carinho aqui pra gente. Valeu, gente, beijo no coração, um abraço meu parceiro Délcio, gente fina, sincera, elegante, tá bom? Os áudios estão chegando, mais participações, daqui um pouquinho a gente lê mais. Vamos ver o que a gente tem já aqui, tá na hora do bloco do intervalo comercial e depois eu já volto. Não tem o... Bruno Marrone? Não tem o Bruno Marrone? Tem sim, tá aqui, ó. Quem é que tá de ressaca hoje? Tem alguém de ressaca? A solidão é uma ressaca. Na sequência...
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0: Valeu, Campo Grande!
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8: 9:22.
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0: Bora, minha gente, 9 horas 23 minutos, 9h23. Muito bom dia com alegria. Ótimo domingo. Ah, que prazerzaço estar com vocês aqui nessa chuvinha. 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Um abraço, Rafael, seu Jones. Pessoal que tem serviço aí de draga, trator esteira, serviço de retro, né? 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Para toda a lida. Tá certo? Obrigado pela sintonia. Abração aí, família Servini. Mais abraços. Olha o povo participando, que legal, que legal, que bacana. No finalzinho do programa eu consigo mandar um positivo, quando dá tempo que a gente manda um positivo. Bom dia.
1: Bom dia, amigo. Tudo bem com você?
0: Tudo ótimo.
1: Um abençoado domingo pra você e pra toda a tua família.
0: Amém, querida. Pra vocês
1: também. Se tiver uma música boa aí, tu manda pra mim, tá? Nossa. Pra nós aqui.
0: Tem muita música boa, né? Tem muita música boa. Obrigado aí pela essa mensagem da Marley. Marley tá sempre com a gente na semana aí. Abração, queridas. Ótimo dia. Ah, pra você e toda a tua família. Bom dia, Jones. É Johnny. Bom dia. Aqui é a Nilceia. Um abraço, Nilceia. Olha só, Nilceia aqui, pelo jeito. É rainha Nilceia aqui, ó. Tem uma foto aqui. Flores e bem chiquetosa, né? Abração pra você. Tudo de bom. Tá bom, Nilceia? Tem mais aqui. Bom dia, Johnny. Se puder rodar a música, os atuais, antes de ir embora. Obrigado, um abraço. Valeu, queridaça. Isabel Siqueira. Vamos botar na lista aqui, tá bom, Isabel? Obrigado pelo carinho. Alô, Antônia. Vamos ver se é a Antônia aqui que mandou. Tá dançando forte com a gente aqui. Obrigado, Antônia, pela companhia. Tudo de bom, tudo de melhor. Valeu, Antônia. Tamo junto. Bom dia, Johnny. Aqui é a Georgina. Georgina de Bardoni. A esposa do João Antônio Libaldoni. Acho que era, né? Nós moramos em Camargo. Pessoal de Camargo, muito obrigado pela sintonia. O pessoal de Camargo, e tem muita gente boa aí e empresas muito promissoras que estão em destaque a nível mundial, como é o caso da Erva Mate Bernardon, tá? Com colocação 51, entre quase 400, foram 437 no concurso mundial, e a série ouro, 21ª colocada, entre as 20 melhores e entre as 50 melhores, na moída grossa e na série ouro. Então, muito obrigado pela sintonia aí da nossa ouvinte, a Georgina. Roda uma música aí para nós, pode ser qualquer uma delas. Nós estamos escutando todos os dias você, das 7 às 9 da noite. Um abraço, bom domingo. Obrigado, queridas, pelo carinho. Tudo de bom. Agradeço o carinho da semana aí também, tá bom, Georgina? Tem mais aqui, olha o som, esse é da antiga aqui, ó. Esse aqui é da antiga, deve bombar esse som, Valdecir Volpato. Bom dia, meu amigo, toca a música Tocando em Frente com Almir Sater. Um abraço, fica com Deus. Tamo bombando nas caixinhas, hein? Caixinha não, radião aqueles antigão, esse aqui é a raridade, hein? Esse é a raridade. Que legal, pessoal. Muito boa a participação de todos aí. A gente agradece também a JP Agropecuária, os nossos parceiros da hora, o Jorge e também a Patrícia ali na Bento. Estamos juntos. Ah, vamos rodar aqui uma... Como é que é? Uma música de bandas. Tem que ser, eu sei, tem que ter. É bastante participação, né? O que combina é você. O que combina é você com o som do Zé Neto e Cristiano. Depois tem banda aqui. Vamos atendendo os pedidos, tá certo? Bora, gente bonita!
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4: 9:40.
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10: Vamos lá então, agora 19 faltando para as 10 da manhã. Tá soninho, tá com preguicinha, essa chuvinha aí, né? Mas tá gostoso demais, né? Tá gostoso demais. Quem pediu a música aqui, o Luiz Tonini. Um abraço, Luiz Tonini, aí de Gentil. Já tô com a tua música pronta aqui. Um instrumental muito bonito aqui, o Mate da Manhã. Um abraço, povo de Gentil. Granja Rebelato, nosso amigo Gilberto Rebelato. Também nosso parceiro Daniel. Uma hora tamo batendo na marca aí. Fazer parte aí, dar uma lidada com os amigos. Tem mais ali também o pessoal da família do Pé no Chão do Gentil. Foi o Jura, toda a comitiva, Álvaro, é o bruto, né? É o bicho do mato. Eita, parceiro. Abraço, parceria. Vamos ver quem mais aqui. O Evandro, lá no Jardim do Sol, pediu Vida de Gaúcho. Já vamos rodar aí os Bertucci. Tem mais aqui a Isa Biazus. Família Biazus, obrigado pela sintonia, pediu. Pessoal lá do bairro São Cristóvão. Barbarella, ela pediu aqui, oferecendo para todos os familiares. Diz que amanhã vai torcer pro Brasil. Já dei até um palpite aqui. Vai empatar 1-1 e depois vai ganhar nos pênaltis. E tá, foi bem convicta aqui no seu palpite aí, a Isa Biazus. Já tô com mais uma Bagual de Primeira pronta aqui, uma música bem gauchona. Pedido aqui da nossa audiência. Depois tem banda, tem música sertaneja. E vem aí a festa italiana, a comunidade de Santo Antônio dos Triquias, no interior de Marau, recebe neste sábado. Ou melhor, foi ontem, né? Foi ontem essa daqui. Falando de economia, a ANEEL informou que a bandeira tarifária das contas de luz seguirá amarela em julho. Com isso, permanece o acréscimo de 1,885 a cada 100 kWh consumidos. Segundo a agência, a decisão ocorre por causa do período seco, que reduz a geração hidrelétrica. Com menos água nos reservatórios, o sistema aciona termoelétricas, que tem um custo mais elevado. E o governo brasileiro enviou neste sábado, dia 27 de junho, o segundo voo humanitário da FAB para a Venezuela. A aeronave KC-390 deve levar ao hospital de campanha da Marinha e 100 purificadores de água com painel solar. Também embarcaram 48 militares da Marinha para apoiar a operação. A ajuda ocorre após terremotos que atingiram o país na última quarta-feira. Segundo o governo venezuelano, o desastre deixou 920 mortos, 3.360 feridos e milhares de pessoas desalojadas. Nossa senhora, né? Que tragédia, rapaz. Que tragédia. Então, vamos reclamar de barriga cheia, pessoal. Hoje a gente fala de futebol também, seleção brasileira na Copa do Mundo. 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Vamos de som? Mate da manhã. Para você que tá tomando mate da manhã, curta essa daqui que é pra lá de especial.

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1: Opa, vamos lá, minha gente. Vamos seguindo aqui na programação. Esse agora é 4, né? 4 minutos. 4 minutos faltando para as 10 horas da manhã. 4 para as 10, obrigado aí pelas participações. Mais gente participando. Buenas, bom domingo, estamos na escuta. Aqui no Bulixo. No Bulixo da... Deixa eu ver aqui, ó. Bulixo da Eliane. Eliane, na Santa Rita. Abração aí, Lombinho. Obrigado pela sintonia, obrigado pela parceria, meu parceiro. Sempre é um prazer aí rever um amigo. Bom dia, Johnny Rodeio. Bom é com chuva. Ó, a gauchada não se afrouxa, é tocha que não se afrouxa, né? Thalisson dos Santos, pessoal do Sentinelas do Capingui. Ah, pra que lado estão indo, parceiro? Pra que banda estão indo? Mandou uma foto aqui. O pessoal tá na estrada, né? Deus abençoe e proteja. Nossa Senhora Aparecida abençoe um manto negro do asfalto. Proteja todos os motoristas que estão nos levando de carona. Pra que lado andas, vivente? Abraço, pessoal, e todos os Sentinelas do Capingui. Nosso parceiro Thalisson dos Santos. Valdecir dos Santos, toda a comitiva. Todo o pessoal, os integrantes aí, né, do... Os Sentinelas do Capingui, uma turma grande aí, que fizeram um rodeiaço aí, né? Rodeiaço há pouco tempo, uma baita festa aí no Parque Lauro Ricieri Bortolom. E agora representando abaixo de mau tempo, que nem hoje sim tá propícia a milonga abaixo de mau tempo, representando muito bem aí a região. Hoje tá encardida a lida, né? Chegando mais áudio aqui, Valdemar. Seu Valdemar é uma figura, né?
2: Bom dia, Johnny. Eu queria com o Mano Lima das Cascando da Oveia, tá?
1: Ah, Zé é um bagual, né?
2: Tô na sintonia do teu programa, tá? Termina às 11, eu vou ligar antes pra você dar tempo de...
1: Isto.
2: Botar a minha música, Descascando da Oveia, com
1: Descascando Mano Lima, Oveia.
2: Muito bonita essa música aí, tá?
1: Descascando
2: Oveia. Um abração Oveia pra vocês, é um bom trabalho e um bom início de semana pra vocês aí, tá? Um bom dia, bom dia, Johnny.
1: Um bom dia pro senhor também. Vamos botar essa música, o seu Valdo faz disso que eu tô devendo essa música pro seu Argenta. Depois tem Barbarella, Descas. Aqui ela, ó. Tá na agulha, parceiro. Depois a gente roda aí a Barbarella, para quem pediu, que foi a Inês. Ou melhor, a Isa Borges, a Isa Biasus. Isa Biasus. Eita, que coisa boa.
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1: O filósofo dos Pampas. Gaúcho autêntico. Mano Lima. Descascando a Oveia.

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9: Vamos nessa então, JP Agropecuária informa a hora e a temperatura. 10 horas, 7 minutos, temperatura 14 graus aqui na área central. Baba água e não goteia, isto mesmo, tá chovendo. Tá chovendo aqui, e aí, como é que tá? Se alguém quiser mandar aí, quem tem marcador quiser mandar pra gente, nós passar a parcial aqui, informar a região, mas aqui no centro de Marau, tá batendo água, hein? Vamos lá. 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Ainda está bem com a gente? 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Ao convite dado, alô Vermelho, vamos se organizando aí, pessoal da Guadalupe. Bom dia, meu amigo, tudo bem? Aqui deu 52 milímetros. Quem mandou pra gente aqui? Ah, o Jank Cantale. Tudo bem, Jank? Tranquilo, meu querido. Maravilha, hein? Maravilha, Jank. Obrigado pelo carinho. Abraço, seu Valdir. Ah, um abraço aí pra todo o pessoal. A patroa lá do Jank. O seu Valdir, a sua excelentíssima mãe. O pessoal que tá sempre aí curtindo. Obrigado pelo carinho de vocês, tá bom? Olha lá, ó, tem mais chegando. Buenas, Johnny. Buenas, seu, tudo certo? Eu tô aqui em Pinhal, Soledade. Choveu 80 milímetros aqui em Pinhal, Soledade. Manda uma do Grupo Cordiona. Um abraço, parceiro. Obrigado aí pela sintonia. Taura Velha, seu Arsênio tá sempre ligado, né? Soledade, terra de gaúcho forte. Se é preciso, enfrenta a morte e não ligar pra tempo feio. Gaúchada buena. Soledade, hein, tchê? Vamos rodar um som de bandas aqui. Quem pediu a Barbarella foi a Isa. Só uma canção. Pra dar uma requentada, uma remeleixa no corpo aí. 10 e 11.

Vamos lá, não para e não para não, é? Não para e não para não. Que maravilha a interatividade aqui da nossa audiência. Muito obrigado pelo carinho, obrigado aí pela sintonia. Então, Santo Antônio dos... Não, não é dos Terquês. Olha lá, o Planalto. No Planalto, 52 milímetros lá na Soledade. O Arsênio lá mandou pra gente 80 milímetros na velha Soledade, hein? Soledade de guerra. Artêmio Pereira, bom dia, tudo certo? Estamos na escuta, roda uma gaúcha aqui no bairro Fuga. Artêmio Pereira, obrigado pela sintonia, Artêmio, já tô com uma bem gaúchona aqui pra rodar. Tenho certeza que você vai gostar aí dessa música. E é com o João de Almeida Neto. João de Almeida Neto. Bom dia, Johnny. Quero oferecer uma música em especial, uma música, O Vento, que o vento leve muitas energias boas aí para minha filha, que está de aniversário hoje, a Analice Antunes. Parabéns, Analice. Botando mais um ponto no tricô grande da vida, Analice Antunes, a mãe Inês, está te mandando um grande beijo, desejando para você que o vento leve muitas energias positivas. Que maravilha, hein? Que coisa boa. Parabéns. Buenas. Tudo bem? Aqui é Soledade. Roda uma do Gildinho dos Monarcas. Por favor. Tá bom, seu Milton. Daqui um pouco a gente roda aí, parceiro. Obrigado pela audiência. Bom dia, Johnny. Hoje meu companheiro João está completando mais um ano de vida. Larga uns parabéns para nós aí. Vamos rodar os parabéns aqui, homenageando a toda essa massa, toda essa audiência que está conosco. Muito obrigado pelo carinho, as pessoas que demonstram o seu carinho através aqui das ondas amigas da tua Rádio Alvorada. 10 horas, 17 minutos, 10 e 17. Então nós vamos que vamos. Manda um abraço ao nosso parceiro Jusce, da Parceria Cereais. Grande Jusce, o Evandro. Equipe Parceria, às margens da ERS 324.

A outra aqui, outra mensagem chegando aqui, o Buongiorno, Zopiova. É? Italiane Bonacente. O companheiro Marivaldo. Marivaldo, gente boa, Marivaldo, gente boa. Muito obrigado pela receptividade. Fui lá esses dias, ele tinha um mel com mais de 50 anos e tá aprovadíssimo. Fizemos um brick lá, Marivaldo, comprei um mel dele.

0: E a gente fica agradecido aí, viu? Realmente tá aprovadíssimo o mel lá do nosso parceiro Marivaldo. Um abraço, família. Rua Roy, né? O nosso parceiro Léo, também o mano lá, o foi vereador, gente boa. Como é que agora me fugiu da cabeça aqui, né? E o Marivaldo. Manda o nome pra nós ali, faz favor, parceiro. Cada um tem sua estrada, seu lugar, seu parador. 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
5: 10:30.
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7: Vamos lá, minha gente. Agora 10:30, a gente segue na programação aqui. Não parem, não para, não. Vamos mandar recados, é claro, sempre valorizando os nossos patrocinadores. 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Alô, Jorge, alô, Patrícia. 10:30, 14 graus aqui no centro. A gente vai aqui dando aquele toque especial aí para nossa audiência. Antes, vamos falar dos nossos patrocinadores, né? Os nossos parceiros que estão conosco. 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Vamos ver quem mais aqui. 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Mais música chegando, mas antes eu tenho abraços aqui, tem muitos abraços para mandar. Hã? Tem muito abraço para mandar aqui, deixa eu ver aqui o pessoal que participou. O Valdemar já mandei, o Thaleson aqui também. Deixa eu ver, papapá, parapapá. Eu vou respondendo conforme dá aqui. Bom, às vezes a gente se perde um pouco nos pedidos. Será que nós estamos aqui? Tá doido, rapaz. Save, família Save, Paulinho Save. Abração, Paulinho. Muito obrigado pela audiência, hein? Fazia horas que não pintava, né? 50 milímetros lá o Paulo Roberto Save. O Kleber, de conto. Muito obrigado pela sintonia. Tudo de bom, tudo de melhor aí, parceria. Vamos ver quem mais aqui. Tem mais gente que mandou aqui o... Que mandou pedido aqui, rapaz. Que mandou pedido aqui. Ah, agora sim. Agora sim. O... Olha quem também apareceu, seu Gilmar, família Vedana, pessoal muito querido aí. Um grande abraço, seu Gilmar, também o Giovanni, pessoas maravilhosas aí da... É o pessoal lá da, do Gramadinho, né? Se não me falha a memória. É São Paulo do Gramado, isso. São Paulo do Gramado, 60 milímetros de chuva. Toca pra nós, em época de eleição, Mano Lima, para presidente. Que tal? Um abraço, seu Gilmar, pra você e toda a família, os netinhos, sua esposa, o Giovanni, rica pessoa aí. Obrigado pela manifestação aqui no programa. Bom dia, que choveu 70 milímetros do Passo do Chinelo. Alô, Passo do Chinelo. Por falar em Passo do Chinelo, a Martina Fior. Abraço, Martina Fior. Quero mandar um abração lá pro tio Ivan Mariani, ali do Passo do Chinelo. O Tiagão, pessoal da Atual Contabilidade. Grandes pessoas, grandes seres humanos ali do... Lá da capital do Planalto, né? São quase... São mais de 40 anos contabilista aí. E gosta do cavalo íntimo do Lumbílio. Um abraço, tio Ivan. Um abraço, professora Ivana, a professora Ivania, Ivana, o Beto, o Tiago e toda a família aí. Artêmio Pereira, também, lá no bairro Fuga. Bom dia, amigo Johnny. Manda uma música para nós. Estamos indo para a casa do cunhado Vomar Pilate. Vamos fazer um churrasco aí. Fazer um curso de... Eu acho que é o Vilmar, né? Não é Vomar, é Vilmar Pilate. Fazer um curso de econômico e tal. Um curso de econômico ou de gastronomia? Pilatão é bueno para fazer uma linguiça campeira, hein? Hã? E ronca o tempo aqui no centro, pessoal. Ô, Johnny, manda um abraço aí pro seu João, parabenizando aí pelo aniversário dele. Quem tá mandando aqui é o Lombinho. Olha aí, não para de chegar pedido, hein? Não para de chegar pedido. Alô, bairro Nova Alternativa. Aí o Fabianão ligado também com a gente. Vamos lá, não para não. 10h36, quando vê, já tá chegando no final. Passa que é um tiro esse programa, rapaz. Sinal que tá bom.

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7: 10h46.
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Tá legal, vamos lá, agora não para e não para não, 10 horas 48 minutos, 12 minutos faltando para as 11 horas da manhã, passa rápido, gente, é um foguete esse programa aqui da parte da manhã, né? É um bom sinal, a gente fica aqui muito lisonjeado das mensagens que não param de chegar, muita gente, hoje tem bastante gente de aniversário, vou deixar aqui para mandar um abração para todos os nossos aniversariantes, terminar aqui de ler os recados. Vamos ver, para não deixar ninguém para trás aqui, pelo menos para os recados. Algumas músicas eu vou ficar devendo. Um abração aqui para o nosso ouvinte Adilor Coldebella, desde o primeiro programa está com a gente aqui. Um abraço, que Deus abençoe você e tua família. São Caetano, 65 milímetros em São Caetano. Obrigado. A gente pediu aqui para o pessoal ir mandando a parcial, a nossa audiência. E super interativo. Vidmar Gazola, Vila Maria, Pompeia. Pompeia, Vila Maria, mais um povo da vila aqui. Muito obrigado pelo carinho, seu Vidmar Gazola. Estamos na escuta do programa. Quebra-costela bem cinchado para vocês. Abração aqui pro... Abração aqui especial pro... Deixa eu ver aqui. Por aí, levando a representação de São Sebastião. Toca aí, amanheceu chovendo. Sempre também com a gente aqui, o seu Orides. Orides, um abraço, Orides. Tem linda propriedade, né? Esse dia mandou umas fotos aí pra nós conhecer. Ó. Acho que é esse aqui do sítio lá, um sítio lindíssimo. É quase que um... Como é que se diz? Um acervo, né? Um museu de tanta coisa antiga que tem e bem conservado. Obrigado, Orides, pela companhia. Quem mais aqui? 40 milímetros na rua Antônio Binda. Toca uma bem gaudéria. Lúcia... Maria Silvestre, Lúcia Maria Silvestre. Obrigado, Lúcia, pela companhia. Um abração para você, queridaça. Deixa eu ver aqui. A Genira tá mandando aqui um grande abraço pro seu Hermes Borghetti. Seu Hermes, eu acho que é dali da linha 25. Um baita vizinho, a gente do tempo que morou, acho que uns 7 anos ali na linha 25, comunidade de São José. E seu Hermes é uma pessoa muito legal, toda a família dele aí, o Toto, a sua esposa, né? Então fica aqui o nosso carinho, o nosso abraço aí pro seu Hermes, que está completando o tempo hoje. Parabéns, seu Hermes, que Deus abençoe, muita saúde e vida longa, tá bom, parceiro? Muitas felicidades em nome, receba o carinho de toda a tua família. Também um abraço aqui pro... Tem mais gente aqui de aniversário, vamos ver quem mais está aniversariando... É o João, conhecido por Nego, né? Tá de aniversário, recebendo o carinho da sua esposa lá do Lombinho. Tem mais gente participando aqui, tem mais gente de aniversário. Vamos ver quem mais aqui. Bom dia, Johnny. Chegando um monte de mensagem aqui. Ótimo domingo, excelente programa. Nós estamos sempre ligados. Um abração, um abraço para você também, a família Gedi. Acho que é assim a pronúncia, né? Gedi, o Gedi, Gedi. Obrigado, Gede. Obrigado pelo carinho aí. Obrigado por nos acompanhar. Mais mensagem. Na escuta do programa aqui em Gramadinho. Enquanto chove lá fora, ferve a chimia de abóbora no fogão a lenha. Eita, parceiro, que coisa legal, hein? Vamos ver quem que mandou essa mensagem. Foi Amarildo Luiz Bisolo. Um abraço, família Bisolo, em especial o Amarildo Luiz Bisolo. Gente, tá na hora de chegar. Tá chegando já o seu João, né? Chegando o seu João com o programa do CTG Felipe Portinho. Não podemos se estender tanto aqui, né? Deixa eu ver quem é que tem o seu Hermes de aniversário. Quem mais? Ah, aqui tem outra homenagem aqui, ó. O seu Valdir Lombardi tá homenageando a sua filha, a Suzete Lombardi. Tá de aniversário hoje. Botando mais um ponto no tricô grande da vida. Receba o carinho aí do teu pai, o Valdir Lombardi. E ela pediu, ela gosta da música. Eu vou encerrar essa música e quero dedicar para todos os aniversariantes. Se der tempo, a gente roda o Parabéns Gaúcho. Mas eu vou rodar uma música da Califórnia, da Canção Nativa. Uma inspiração real, né? A letra que foi criada para contar a história de infância e os sonhos de Euclides Fagundes Neto. O Neto Fagundes, na época, com 20 anos. E sua profunda admiração pelo pai, o famoso Bagre Fagundes, né? Não, é da 13ª Califórnia. 13ª Califórnia.
da Canção Gaúcha de Uruguaiana. A grande vencedora, na voz do Pássaro Negro das Califórnias, né, o César Passarinho. E foi um marco, né? Foi um marco aqui essa música do... essa música nativista composta aí por Júlio e João Batista, primos aí de Bagro Fagundes, né? Então, essa história que foi criada homenageando o filho de Bagre. Califórnia, da Canção Nativa de Uruguaiana, lá de 83. Na interpretação e a voz inesquecível de César Passarinho, a gente encerra o programa de hoje, agradecendo sempre a Deus que nos oportuniza em estar comunicando através deste meio de comunicação. Feliz da vida. A gente chega ao fim de mais uma edição do Teu Domingo. Muito obrigado pelo carinho da sua audiência, por permitir que a gente faça parte da sua manhã, estas 2 horas, depois da Santa Missa, de ser abençoado. Foi uma alegria levar até você a boa música, a companhia e um pouco do calor humano nesse domingo chuvoso aqui no Planalto Gaúcho. Que a chuva continue sendo um sinal de esperança, de renovação e de muitas bênçãos para a nossa terra e para cada família que está nos ouvindo. Então, hora de reunir quem a gente ama ao redor da mesa, saborear um bom almoço, aproveitar os momentos simples que tornam a vida tão especial. E a gente aproveita para desejar a todos um almoço abençoado, de muita saúde, paz, união no seu lar, na sua vida, que Deus acompanhe cada passo da semana que está começando, concedendo força para o trabalho, proteção nas estradas, os motoristas e esperança para enfrentar cada novo dia. Fique com Deus, cuide-se e volte a estar conosco na próxima programação. Grande abraço a todos os ouvintes da cidade, do interior, um excelente domingo e um bom almoço com uma semana repleta de paz, saúde e muitas bênçãos. Até a próxima. Tchau. Obrigado.

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Quando são 11 horas e 8 minutos, temperatura na casa dos 17 graus, batendo água lá fora, como diz o Luiz Marenco. Nosso muito bom dia, Júlia, na parte técnica também. Nosso muito bom dia aos ouvintes lá de casa, os ouvintes lá do rancho, a todos aqueles que estão em sintonia com o programa Repontando a Tradição. O nosso carinho, o nosso abraço, o nosso muito bom dia e muito obrigado por nos acompanharem agora, após o nosso amigo Johnny Francio, né? Encerrou seu programa por aqui, está no rancho já. Forte abraço para o Johnny, sua família também. Nós vamos até o meio-dia levando a boa música, as informações da nossa entidade tradicionalista e também, em nome do patrão Marcino, nosso muito bom dia a todos os nossos colaboradores do CTG, Felipe Portinho, da Copa, Cozinha, Churrasqueiros, também as nossas invernadas, artísticas, campeiras, os nossos individuais, coordenadores e coordenadoras, vocal, professores de danças, comissão de baile, ronda jovem, ronda fandangueira e departamento de cavalgadas. O nosso carinho, nosso abraço também. 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CTG Felipe Portinho, fundado em 8 de fevereiro de 1958, idealizado e concretizado pelo capitão João Lamaison, juntamente com demais amigos. Esta entidade traz como lema relembrar honrando as tradições do Rio Grande do Sul. O nosso símbolo é representado pela boiadeira nas cores vermelha e branca. E no decorrer do programa, vamos trazendo também os chasquisitos. Temos os amigos aí que nos mandam suas mensagens, já estão nos ligando para cá também, né? Forte abraço a todos os amigos aí que estão com o radinho ligado aí, né? O seu Eloy Borba aí nos mandou uma mensagem pedindo música do José Cláudio Machado. Daqui a pouquinho a gente vai trazer para ele aí, né? Forte abraço, seu Eloy Borba, sempre na companhia do programa. Churrasco já preparado, né? Também, pelo que eu vi, vai sair uma galinha com arroz aí, né? Então, ele que nos manda a seguinte mensagem aqui, tem... está com muita fome o cheiro velho, né? Então, se puder, manda Milonga Baixa de Mau Tempo com José Cláudio Machado. Daqui a pouquinho vai sair, né? Então, forte abraço também todos os amigos aí com o radinho ligado. Depois nós temos diversas informações da nossa entidade tradicionalista. Aí vem também pela conquista de uma prenda aí, representando a nossa entidade na sétima região tradicionalista. No próximo bloco a gente vai fazer a divulgação, também parabenizando todos os aniversariantes da semana que passou da nossa entidade tradicionalista, e em nome também dos posteiros da 34ª Ronda Fandangueira aí, né? Vamos também agradecendo a todos aqueles que adquiriram, né, no Pague e Leve no dia de ontem, né? Que foi o frango assado, a massa, o macarrão, né? Maionese, então um sucesso mais uma vez, né? Então parabéns aos organizadores aí, parabéns a todos aqueles que trabalharam lá na nossa entidade tradicionalista. Forte abraço a todos e vamos trazendo música na conversa, então, chegando aos Monarcas, esta música aí ficamos devendo no último final de semana, os amigos que pediram aí, né? Então chegando com os Monarcas, aquele enciado.

Quando são 11 horas e 15 minutos, vamos agradecendo a audiência dos amigos aí que nos mandam um recadinho pra cá, né? Ah, então, tem um recadinho aqui do nosso amigo Renato, né? Ele está mandando aí o Rudinei ficar preparado para as 14 horas, vamos passar buscar um rapaz ali, né? Eles que vão viajar são carreteiro, né? Os homens que transportam a nação aí na boleia dos caminhões aí. Então, forte abraço pro Rudy, inclusive meu cunhado, o Renato, meu amigo também, né? Tiro velho, taura no laço aí, como diz o meu amigo Johnny. Então, forte abraço para eles, né? E boa viagem, que Deus acompanhe vocês aí, né? Então, tá dado o recado aí dos amigos. E também aqui o Renato Camargo, né? Bom dia, meu amigo. Manda uma música para nós aqui no Pingo. Estamos assando uma carne. Oferece para Edneia, para a Mari, né? Que estão principalmente para o meu filho, que está aqui de folga do quartel. Então tá dado o recado do Renato, daqui a pouquinho sai a música para eles aí. Já nos mandaram a foto do churrasco aí, né? Então, forte abraço pro Renato Camargo aí, toda a família reunida aí. 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Nesta hora de programação, na hora que o gaúcho está preparando seu churrasco, nós levando as informações da nossa entidade tradicionalista, também a boa música, e agradecendo a audiência dos amigos aí. Aqui é o meu amigo Claudio Marlise, mais conhecido por Kiko, né? Ele é a dona Silvia, nos mandou uma foto aqui, né? Estão se aquecendo ao redor do borraio, como diz o meu amigo Getúlio Bux Buenas. Estamos se esquentando e na escuta do programa. Muito obrigado pela parceria. Grande amigo lá da querência do Ibirapuitã, hoje mora aqui na querência de Marau. Seu Claudio Maria, dona Silvia, toda a família, um forte abraço aí. E muito obrigado pela parceria. E também os demais amigos aí que nos levam na carona nessa hora de programação. Mas vamos trazendo também os chás esquisitos.

registro da nossa entidade tradicionalista. Depois temos que falar também de mais uma conquista, de uma prenda da nossa entidade tradicionalista aí na sétima região. A gente vai prestar uma homenagem a esta prendinha também. E vamos divulgando aqui as nossas entidades tradicionalistas aí, as festanças que acontecem na nossa entidade tradicionalista. Então, acontece no dia 11 do 7, né, no CTG Felipe Portinho, o grande jantar italiano, né? Então, o cardápio, já vamos divulgando aí pro pessoal que nos pediu aí, o cardápio é frango ao molho, polenta, polenta mole, polenta assada na brasa, fortaia, salame, queijo, radicchiotti, carne suína, tortelli, queijo de porco, massa com salame, pão caseiro, cuca, saladas diversas. Valor dos ingressos, R$70. Olha aí, seu Eloy, senhor que gosta de uma buena boia campeira, aí tá aí o convite aí. Se precisar de ingresso, só me procurar. Aqueles que precisarem de ingressos aí, podem entrar em contato com a patronagem do CTG Felipe Portinho, também com este que vos falo, pelo 99151-8031, que a gente tem ingressos aí também com meu amigo Dom Lailo Nelly aí, né? Então tá aí, tá dado o recado. E a animação dos irmãos Chiarello, depois da noitada, quem quiser se esquentar aí, ó, no tranco da vaneira aí, tá aí, ó, chasquisito aí, do jantar baile italiano no CTG Felipe Portinho, dia 11 do 7, né? E também temos um tiro velho de aniversário aí que temos que prestar uma homenagem aí, que é o, depois a gente vai prestar homenagem para esse rapaz aí, meu amigo Tessaro, aí estão na escuta do programa, ele e a Rosane, forte abraço a eles, né? Depois a gente vai trazer os aniversariantes da semana aí, prestar homenagem a todos eles, né? E vamos trazendo música na conversa. Ah, antes disso, também vamos trazendo o chasquisito das rondas. Vem aí a 28ª Ronda Jovem, convidando para Grande Fandango, que acontece então no dia 15 de agosto, tipicamente pilchado. Os ingressos podem ser adquiridos com a patronagem, com os posteiros. E a 34ª Ronda também convidando para Grande Fandango no dia 14 de novembro, animado pelos mateadores. E a Ronda Jovem é animada pelo Tcheguri, né? Então, aí tá dado os recados daí das rondas e vamos se preparando aí para os grandes fandangos que acontecem na nossa entidade tradicionalista. Então, forte abraço a todos os amigos aí que nos acompanham nesta hora de programação. E vamos trazendo as próximas músicas aí, Milonga Abaixo de Mau Tempo. Esta vamos oferecendo também o meu amigo Paulo Ávila e a Catiane, eles que são os posteiros da 34ª Ronda e posteiro cultural do Departamento Cultural do CTG Felipe Portinho, né? No próximo bloco a gente vai prestar uma homenagem aí juntamente com eles. Aprenda aí que nos trouxe mais uma faixa da sétima região para a nossa entidade tradicionalista. Vai ficar para o próximo bloco. Então, forte abraço para o Paulo Ávila e a Catiane também, que certamente junto com os pais desta prendinha aí deram um grande apoio para ela trazer mais esta conquista para a nossa entidade tradicionalista. Então, chegando música na conversa, Milonga Abaixo do Mau Tempo, né? Vamos oferecendo aí para o seu Eloy Borba e família, Dona Josi, eles que nos pediram esta música aí. E também chegando o grupo minuano Surungo de Candeeiro, esta vamos oferecendo aí para o meu amigo Claudimar Lise e família aí, né? Para o seu Getúlio Bux, também para o seu Francisco Bux e família, forte abraço. Seu Marciano Colete e a família aí, o Everson Colete também aí para, falando na Vila Maria aí, para o Vale Esperançato, para o seu Arnélio, Dona Terezinha, o João, né, do restaurante Vale Esperançato, forte abraço, sempre na companhia do programa. Então, Milonga Abaixo do Mau Tempo, Grupo Minuano, Surungo de Candeeiro. Música.

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neste legado. Quando são 11 horas e 34 minutos, estamos aguardando aí, ó. O Silmar Biff está digitando aí, né? Eles... Hoje o nosso patrão não pôde estar por aqui, né? Ele se encontra fazendo um procedimento hospitalar aí, né? Saúde pro nosso patrão Marcinho aí, né? Ele e a sua esposa estão na querência de Passo Fundo. E então, daqui a pouquinho a gente vai trazer, né, o resultado aí da conquista da nossa prenda. 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Então, estas são as empresas que valorizam esta hora de programação. O programa este é responsabilidade do CTG Felipe Portinho. Vamos também trazendo os chás esquisitos que nós temos por aqui da nossa entidade tradicionalista, né? Também tem o jantar italiano que acontece no CTG Felipe Portinho. Então, no dia 11/7, todo mundo convidado para, em comemorações, né, da 27ª festa italiana, né? Damos a honra de estar aqui junto também com a rainha da festa italiana, a Júlia, ela que vem divulgando, né, todos os trabalhos aí das festividades da festa italiana, da 27ª festa italiana. Então, o cardápio para este grande jantar no CTG Felipe Portinho, no dia 11/7, é frango ao molho, polenta mole, polenta assada na brasa, fortaia, salame, queijo, radicchio, corte, carne suína, tortelli, queijo de porco, massa, com salame, massa, pão caseiro, cuca, saladas diversas. Valor dos ingressos R$70. Os adultos, né, podem adquirir com a patronagem, com esse que vos fala aí pelo 99151-8031. E passou por aqui um rapaz aí que esteve de aniversário aí, né, na tua Rádio Alvorada, 40 anos de casa, o seu José Maculã. Então, forte abraço para o seu José Maculã aí, parabéns, né, por esta longa trajetória aqui nos microfones da tua Rádio Alvorada, levando as informações, levando a boa música, né, excelente trabalho de jornalismo nos microfones da tua Rádio Alvorada, também na mais nova. Então, muito sucesso para ti, muita saúde, que o patrão velho lá de cima te ilumine, seu José Maculã aí, por este 40 anos aí de microfones, né? Como diz o meu amigo Johnny, um dos gargantas de ouro da tua Rádio Alvorada. E também vamos parabenizando o seu Hermes, que está de aniversário hoje, comemorando o aniversário na casa do cunhado, o seu Lodair, a dona Rosane e o Daniel Tessaro aí, forte abraço. Ele que está trançando mais um tento no laço da vida. Então, forte abraço aí pro nosso amigo, o seu Hermes, né? Companheiro de grandes festas aí, né? Então, forte abraço para ele, que venha mais uns 80 anos pela frente aí, né, seu Hermes? Forte abraço, muita saúde aí para ele, toda a família aí que estão reunidos. E também, em nome do seu Hermes, vamos parabenizando todos os aniversariantes desta semana no CTG Felipe Portinho aí. Forte abraço a todos os aniversariantes. E também vamos, né, em nome do nosso departamento cultural, em nome da patronagem,
em nome de todos os simpatizantes, de todos os associados do CTG Felipe Portinho, né? Nosso departamento cultural, através do Paulo Ávila, a Catiane, né? Almeida, vamos parabenizando a nossa prenda juvenil aí da sétima região, né? Então, pela esta grande conquista aí da Bianca Pérez Cabral, conquistou a faixa de terceira prenda da sétima região, né? Através de muito trabalho, estudo, dedicação, empenho, para trazer esta grande conquista para a nossa entidade tradicionalista, CTG Felipe Portinho. Parabéns a Bianca, em nome de toda a patronagem, mais uma vez, em nome do nosso departamento cultural. Parabéns também aos pais, o seu Wilson e a dona Juliana, a mãe, né? Por acreditarem no meio tradicionalista, né? Por trazerem seus filhos, né, juntamente com nós, preservando as raízes, os nossos usos e costumes do nosso meio tradicionalista. Então, parabéns, né, a Bianca, e desejamos a ela que represente muito bem a nossa entidade tradicionalista em todas as atividades da sétima região. Ela que vai trazer grandes aprendizados aí para a nossa juventude, para as futuras prendas do CTG Felipe Portinho, para as futuras prendas que queiram também participar, né, na sétima região. Então, isto é um grande aprendizado, é uma coisa que se leva para a vida toda, né, a educação no meio tradicionalista. Parabéns, Bianca, desejamos muito sucesso, né, como terceira prenda da sétima região, representando a nossa entidade CTG Felipe Portinho, em nome do patrão Marcindo, em nome de toda a patronagem, em nome do departamento cultural, o Paulo Ávila e a Catiane Almeida, né, que também muito te ajudaram, e com certeza, quando tu precisar deles, vão estar por aí para te dar aquele suporte, né, nesta longa caminhada aí, prenda, terceira prenda, faixa terceira prenda da sétima região tradicionalista. Então, parabéns a esta prenda aí. E também, forte abraço aí pro meu amigo Demar Grando, compadre Demar, comadre Dali, na companhia do programa, também o seu Valdenir Muniz, ele que pediu Enio Medeiros e Bicho da Chuva, né? Então, essa aí vamos oferecendo também a todos os amigos aí, pro meu amigo Claudimar Liz também, né? Ele que estava encurujado em Roda do Borraio aí. Também o seu Getúlio Bux, eu sei que gosta muito dessa música. Um forte abraço, seu Getúlio aí. Dona Marinette, a hora que quiserem aparecer no rancho aí, não tem tramela para nós matear aí. Também a todos os amigos, eu, seu João Câmara aí, acompanhando sempre o programa Repontando a Tradição. Vamos trazendo então as próximas músicas aí. Os Monarcas, Milonga para Ti. Esta vamos oferecendo especialmente para a nossa prenda, a Bianca, né? Ela que conquistou a faixa de terceiro lugar na sétima região tradicionalista aí. Milonga para Ti. E depois, Milonga, aliás, Enio Medeiros, Bicho da Chuva aí, oferecido para os demais amigos, especialmente também para o aniversariante da semana aí, o aniversariante de hoje aí, o seu Hermes, ele que está lá na casa do seu Tessaro, o Tessarão, como todo mundo conhece, a Rosana, o Daniel, comemorando o seu aniversário. De tarde, se der um tempinho, nós passamos por lá para tomar um chimarrão e dar um abraço nesse tiro velho aí.

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Quando são 11 horas e 51 minutos, temperatura 17 graus, né? Batendo água na Querência Temaral. Estamos de volta com o programa Repontando a Tradição. 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Mais uma vez, convidando aí para dia 11, né, do 7, mais um jantar italiano no CTG Felipe Portinho, hein? Então todo mundo convidado, quem precisar de ingressos aí, nos procurem, procure a patronagem, esse que vos fala é pelo 991518031, e a gente tem ingresso também com o nosso amigo Dom Lailo Nelly, né? O valor dos ingressos é R$70. E vamos agradecendo a audiência aí, mas antes disso temos que prestar mais homenagens aos aniversariantes aí. O meu mano Paulo dos Santos Lima, ontem, no dia de ontem, teve trançando mais um tento no laço da vida lá na Querência do Ibirapuitã. E hoje também, grande amigo nosso, né, da Querência do Ibirapuitã, de aniversário e na companhia do programa aí, que é o Pedrinho Miller. Então, um forte abraço aí para toda a família Miller, o seu Alípio, a dona Ângela, o Pedrinho, que está trançando mais um tento no laço da vida. Agora é só esquentar aí, quando chegar o verão, a gente boleia a perna aí na estância do seu Alípio aí, né? Comer uma carne gorda junto com o Pedrinho também, seu Alípio e toda a família. Forte abraço, muitos anos de vida aí, os aniversariantes aí. E também a nossa amiga Nilceia pediu de bota nova com Os Monarcas, já está prontito por aqui. Também o nosso amigo Volmir Casagrande pediu Gauchinha, Não Te Quero Mais. Também vamos deixar como a última música. Vamos agradecendo a Júlia na parte técnica, agradecendo todos os amigos que ligaram para cá, pediram suas músicas. Aqueles que a gente não conseguiu rodar no dia de hoje, fica para o próximo programa, prometendo voltar no próximo domingo, se o patrão maior lá de cima nos permitir, desejando a todos um ótimo almoço, um ótimo domingo, e agradecendo mais uma vez por esta chuva abençoada que está caindo lá fora, né? Porque precisamos da chuva também, né? Então, já estamos agora no tempo do inverno, então certamente vai ser mais chuvoso, mas faz parte, né, do nosso clima. Vamos agradecendo o nosso patrão maior, né, por esta bênção que é a chuva que está caindo lá fora. E vamos ficando por aqui. Mais uma vez, muito obrigado a Júlia na parte técnica, todos os amigos aí que nos acompanharam nesta hora de programação, desejando mais uma vez um bom almoço a todos, um ótimo domingo, uma ótima semana de trabalho a todos nós, que o patrão lá de cima derrame suas bênçãos para mais uma semana de trabalho a todos nós. Até domingo que vem, um forte abraço a todos. Então fica as próximas músicas de Bota Nova com Os Monarcas, para a nossa amiga Nilceia e todos os amigos que pediram, e depois para o nosso amigo Volmir Casagrande, Gauchinha, Não Te Quero Mais. Forte abraço a todos, até domingo que vem.

E nós não poderia deixar de mandar um abraço para os amigos aí, o seu Getúlio Bux nos mandou a foto aí, tá arrodeando o borraio. Então, um forte abraço para ele, a dona Marinette. Também para o nosso amigo Luiz Portela, ali na querência da Vila Maria. Muito obrigado pela parceria. Um forte abraço para ele, sua esposa, toda a família aí. E até domingo que vem, gauchado.

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Bueno, pessoal, estamos chegando ao som do hino do CTG Santiago Pago, quando são 12h04 com o programa Sentinelas no Rádio, aqui na tua Rádio Alvorada 107.7. Programa este que é de responsabilidade do CTG Santiago Pago e o CTG que tem como lema de pé para a defesa do Rio Grande. Também o CTG que ontem estava completou seus 61 anos de história. Bela história do CTG Santiago Pago, depois a gente vai falar um pouco dessa, dar uma pincelada um pouco dessa história, fazer uma retrospectiva dessa história do CTG Sentinelas do Pago. Então, o CTG está de parabéns e que nem a gente sempre fala, vida longa ao nosso CTG, vida longa aos Sentinelas do Pago. E a gente vai levando aqui a programação todos os domingos das 12 às 13 horas, que é da responsabilidade do CTG Sentinelas do Pago. A nossa patronagem, um bom domingo, aos nossos ouvintes também um bom domingo, nossos colaboradores, nossos associados, toda a família Sentinelas, um bom domingo a todos. 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Hoje também vamos falar um pouco sobre a ciranda, que aconteceu ontem. Temos vários assuntos. Mas vamos começando com música. Depois a gente vai, nos próximos blocos, a gente vai falar um pouco sobre vários assuntos do CTG Santiago Pá. Eu começo com os Valdir e Carlos Magrão, Querência Amada, e depois o Baitaca, e ofereço lá para o seu Ivo Braz, ele gosta dessa música, eu sei que ele gosta. Então, especial para você, seu Ivo Braz, Cordiona Velho.

Bueno, pessoal, estamos de volta quando são 12h03. O programa Sentinelas no Rádio, programa esse que é de responsabilidade do CTG Sentinelas do Pago. Que nem eu falei, o CTG ontem completou seus 61 anos de história e tem como lema de pé para a defesa do Rio Grande. Hoje a gente tem vários assuntos, temos aqui ao nosso lado a primeira prenda adulta.

0: E a festa durante a noite, o baile também, casa cheia. E com certeza é um grande, como é que eu digo, um grande presente a Gabi trouxe para os 61 anos de história. Mas antes também eu quero lembrar da Débora, que estava concorrendo pela Juvenil, e dizer que em nome do CTG a gente agradece de coração. Parabéns para você. O que importa, importa sim a colocação, mas o que mais importa é ter a coragem, ir lá, se disponibilizar a defender o CTG, ir lá, que nem a gente diz, dar cara a tapa e concorrer e representar, e ele representa muito bem o CTG. Então, em nome da entidade, em nome da patronagem, a gente agradece por você se disponibilizar. E também, com certeza, o Sentinelas pode ter certeza que tem muito orgulho e é muito grato a ti, Débora, por estar lá concorrendo e representando o CTG. A faixa não veio, mas com certeza nas próximas virá. E nós temos aqui a Gabriela Portela Ramos. Conheço um pouco da história dela, que nas nossas 10 anos de patronagem, ela que já foi primeira prenda mirim do estado, terceira juvenil do estado, quarta adulta do estado, e agora voltando novamente a ser primeira prenda da sétima região tradicionalista. E a nossa entidade que tem como orgulho as últimas três cirandas aconteceram aqui. E isso é muito bom, porque sempre vai acontecer a ciranda na casa, na entidade da primeira prenda. Então, mais um ano vai vir a ciranda para Amaral. Isso é muito bom. Isso é um orgulho para o CTG. Que nem eu digo, não existem palavras para agradecer você, Gabi. E aí vai dizer, mas a Gabi, ela é cancheira velha, já foi... Não, cada concurso é um concurso, né? Não tem, eu já tenho experiência, não. A gente sabe que se tu não se preparar, se tu não for lá estudar, com certeza o resultado não vem. Então, cada concurso é um concurso. Bom dia, Gabi. Bom dia, Helena. Os microfones estão abertos para vocês.
1: Então, bom dia, Alcindo. Bom dia, Júlia. Bom dia a todos os ouvintes da tua rádio. É novamente uma alegria poder conquistar essa faixa, esse título para a nossa entidade, que desde o ano de 2024, quando eu trouxe pela primeira vez, nós temos a primeira prenda da sétima região tradicionalista e, consequentemente, também responsáveis pela organização da Ciranda Cultural de Prendas em sua fase regional. Conforme tu disse, realmente cada concurso é único, cada experiência é única, então que seja mais um ano de muito trabalho e de muitas realizações, tanto para a nossa entidade, quanto para a nossa nova gestão que se formou na noite anterior.
0: Beleza. Helena, qual é o sentimento do pai de prenda?
2: Bom dia, patrão. Alcindo, sempre nosso patrão. Bom dia, ouvintes do programa Sentinelas no Rádio. Eu hoje vim mais de motorista por causa da chuva, né? Mas
0: pai de prenda sempre tem.
2: Pai de prenda sempre pai de prenda, né? É. Então, acho que a Gabi já falou uma parte, mas para mim, o que importa é o que eu sempre falo, né? O que importa é que nós colocamos a nossa família mais uma vez à disposição do Sentinelas. O Sentinelas precisava e nós temos um combinado, um dito entre a gente, que se o Sentinela chama e a gente tiver condições, nós estaremos lá para ajudar, né? E o resultado veio. Eu diria que nem sempre nós ganhamos, mas nós nunca perdemos. Uhum. Na questão das cirandas e dos entreveiros, né? O resultado muito bom. Agradecer a todas as entidades que vieram a Amaral, que vieram participar desses eventos, que parte deles foram realizados aqui na nossa frente, né, no nosso salão paroquial. Estivemos aqui na sexta e sábado, também a diretora e a secretária de educação, que nos cederam a escola Frei Wilson para fazermos algumas provas. Então, acho que esse é um crescimento que o Sentinelas busca e que merece, né? Passamos por todas as fases, né, e todas as categorias que as prendas têm.

0: E cada categoria tem. São coisas diferentes, né? Quando você tá lá na Mirim, como você tava conosco na época, era mais estar presente, né? Era ver aquelas crianças, aquelas pré-adolescentes, representando a nossa entidade. Depois veio a categoria juvenil, aumentou um pouco a responsabilidade. E na categoria adulta, praticamente que toda a responsabilidade fica a cargo da primeira prenda e do primeiro peão, né? Que são os adultos da gestão. Se Deus quiser, mais uma vez, a Gabi conseguirá fazer com que todos os seus compromissos sejam atingidos, sejam resolvidos. E a gente estará em Santa Maria, no ano de 2027,
1: Certo.
0: para uma Cirana estadual, né? Que é outro jeito de competir, é outro jeito de participar. Mas lá estará principalmente o número das Sentinelas do Pago e da Sétima Região e da nossa cidade de Marau. Acho que isso que é o mais importante. Um passo de cada vez, né? Durante o final de semana, conversamos com muitos pais, com muitos patrões, e eu sempre dizia a mesma coisa. A gente tem que respeitar o processo. Cada prova precisa ser encarada com toda a responsabilidade, cada situação, cada conversa, cada declamação, cada dança, porque nada acontece antes, né? E eu acho que foi dessa forma que a Gabi e todas as prendas, na verdade, né, enfrentaram essa ciranda e esse entrevero, e no final, o somatório de várias notas trouxeram esses resultados, né? Mas todos os pais que trouxeram seus filhos e todas as entidades recebam o nosso parabéns.
1: Com certeza, está de parabéns a Ciranda, porque é um ponto alto e onde está de parabéns os pais, que você falou, de apoiarem. E aqui eu, como sentinelas, como representante do sentinela, eu dou os parabéns a vocês, você e a toda a sua família, porque você dissesse que sempre que sentinelas precisaria, vocês estariam à disposição. Isso é legal, isso é muito bom. Nos colocarmos, não é o eu, é os sentinelas. Os sentinelas, a entidade é maior que nós. A gente tem que sempre pensar. E tá, vocês estão de parabéns, tanto você, Helena, a Ana, o João e a Gabi, por muitos anos já nessa trajetória. É, está de parabéns, porque não é a Gabi, não sou eu, Gabi, é as sentinelas. É, o Sentinelas está precisando. Então, a família de vocês, você, Gabi, está de parabéns por que que eu digo? Representar e representar e se colocar à disposição do CTG. Então, eu sei que muitas vezes tu fala, tem que correr, precisa de uma prenda, mas tem gasto, mas tem não sei o quê, mas tem estresse. E vocês não olham o gasto, não olham o estresse, não olham nada, porque sabe, a gente sabe que tem correria, tem estresse. Agora a Gabi começa a rodar o Rio Grande do Sul, que tem os eventos. E a gente sabe da correria, tem mais a invernada para ensaiar. Então a gente sabe da correria aí, e gastos também. Mas vocês não olham isso e se colocam à disposição. Então, em nome da entidade, eu sei que é o mesmo sentimento que eu tenho, a entidade tem o mesmo sentimento. Está de parabéns. E agradecer, mais uma vez dizer muito obrigado à família Ramos, Portela Ramos, por disponibilizar-se em prol do CTG Sentinelas do Pago.
2: Eu acho que cabe aqui nós parabenizarmos também a nossa prenda Elisa, né, que também representou a nossa entidade nesse último ano como primeira prenda da sétima região tradicionalista e organizou então um evento à altura do que a nossa região merece. Então, obrigada Elisa, obrigada a toda a tua família, tia Adri, e também acho que dá para nós agradecermos, principalmente eu, a minha entidade, o CTG Sentinelas do Pago, que é a minha segunda casa há quase 20 anos, né? Então, é uma longa história que a gente construiu e com certeza para mim é um orgulho muito grande poder representar novamente essa grandiosa entidade. Aos nossos atuais patrões, o Kleber e a Dani, muito obrigado por todo o apoio que vocês prestaram para nós ao longo desta caminhada. Também ao patrão Lúcio, né, que entregou o seu cargo recentemente, mas foi o patrão o qual eu iniciei a minha jornada enquanto prenda da entidade, o ano passado. Então, muito obrigada, Lúcio. E também a Suzete, né? Nós não podemos deixar de agradecer a pessoa que trabalha muito nos bastidores, mas que também é responsável há mais de 10 anos, não sei exatamente quanto tempo
1: acho
2: a Suzete está.
1: É, mais de 10 anos.
2: Mas responsável por trazer muitas faixas, muitos títulos para a nossa entidade. Com certeza o apoio dela e o trabalho dela é fundamental para tudo isso que a gente construiu.
1: Com certeza.
0: Eu quero também pegar um gancho, né? São tantas pessoas para a gente agradecer e homenagear, né? Eu queria agradecer o peão, né? Que te acompanhou também. Muito bom de dança. Dizem que puxou a mãe.
1: Puxou o pai.
0: Dizem que puxou a mãe, o Wellington, né? A Júlia, enfim, tantas. Envenada adulta, pais, mães que estiveram por lá, que nos deram um abraço e desejaram boa sorte. Eu acho que isso é uma construção, né? Essa construção que nós temos em mente já há muitos anos e que, graças a Deus, tem dado certo, né? Que hoje ser melhor que ontem e amanhã ser melhor que hoje. Acho que isso é o nosso trabalho. E tantas pessoas que às vezes nem puderam estar lá, mas que mandaram uma energia positiva. Enfim, cada um ajudou do seu jeito e nós conseguimos mais uma vez o resultado esperado, que também ele podia não acontecer. Também ele podia não acontecer, né? E a gente está preparado para isso.
1: A gente sabe que não é, que é. Não é, cada concurso é um concurso.
0: Exatamente, ele podia não acontecer e a gente tinha que bater palmas para quem conseguisse, porque senão não é tradicionalismo, né? Uhum. Mas graças a Deus, mais uma vez, a gente conseguiu e vamos adiante, vamos lá ver o que precisa esse ano, vamos fazer o possível para bem representar Marau, Sentinelas e Sétima Região e todas as pessoas que nos deram um abraço ontem e nos desejaram boa sorte.
1: Beleza, tu falaste da Elisa, também tinha deixado para o final agora para agradecer a Elisa, que seu sucesso ontem, né? Foi uma baita numa festa, uma festa linda. Uma parte desse sucesso dessa festa passou por ela, porque ela esteve à frente, ela tinha a Adri, que é mãe dela, também correu o ano inteiro ajudando a Elisa e ajudou aqui na organização juntamente com a patronagem. Então, temos que agradecer sim a Elisa, porque ela fez um belo trabalho. Ela representou e representou muito bem a entidade, representou e representou muito bem a Sétima Região Tradicionalista, mesmo que ela estivesse lá representando a Sétima, mas sempre levando a camisa, levando a bandeira do Sentinela. Então, obrigado, Elisa, Broco. Obrigado mesmo de coração em nome do CTG. E tu falaste da Suzete. A Suzete é quem menos... parece que não aparece no CTG, mas é uma pessoa assim, dispensa comentários. A trajetória dela, acho que começou lá com a nossa primeira patronagem, ela como coordenadora cultural, e olha quantas faixas, e essas faixas, não quero desmerecer as prendas, coisa, mas uma boa parte com certeza passa por ela, o trabalho dela, e aquela calma dela, aquela paciência dela, e aquela ajusta aqui, ajusta ali, vai embora e vamos fazer isso, vamos fazer aquilo. Então a Suzete merece, acho que merece uma faixa também, mereceria uma faixa também, pelo teu belo trabalho que está fazendo na cultural do CTG Sentinelas do Pago.
0: Eu sou muito falador, né? Eu já falei lá no Sentinelas e agora vou aproveitar e vou falar na rádio. Para mim, o nome da Suzete tem que estar na galeria das prendas.
1: Sim.
0: Tem que ter o nome dela lá, porque... Quando nós voltamos de Lajeado, né, a gente falava que a Suzete podia pedir música no Fantástico. Ela tinha conseguido 3 faixas estaduais. E agora ela conseguiu também 3 faixas adultas da Sétima Região seguidas, né? Então, acho que vou homenagear enquanto as pessoas estão em vida, né?
1: Eu acho que temos que pensar assim, algo para homenagear ela, porque lá na galeria botar o gestão da Suzete, todas essas coisas. Beleza, pessoal? Depois nós vamos conversar um pouco sobre os cafés, vamos conversar um pouco também sobre a história do CTG. A Gabi e o Helena vão me ajudar, a gente vai fazer um pouco da retrospectiva dos Sentinelas. Mas agora a gente vai de música. Deixa eu me achar aqui. Delcio Tavares, Mate da Esperança. E só para agradar o Heleno, que gosta do grupo Cordiona, a Gabi disse que era para pegar o Porca Velha, mas vamos botar o Cordiona. Com o grupo Cordiona, Macaco Já Foi Gente.

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0: 14 graus.
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0: Bueno, pessoal, estamos de volta quando são 12h40. O tempo passa rápido e a gente pede desculpa aos nossos patrocinadores, que é a Estância Gaúcha, de Bifós, distribuidora de bebida, Fruteira e Mini Mercado Ponto Verde, Mercado Imperial, Poleto Imóveis e Oficina do Juliano. Beleza, um abraço, obrigado pela parceria, a gente pede desculpa, pois são vários assuntos. E de imediato a gente vai só convidando para sábado que vem, pré-estreia das Invernadas, ingresso com o pessoal das Invernadas, pré-estreia da Pré-Mirim, Mirim Juvenil e a Dentinha de Leite. Então fica o convite para vocês, sábado que vem. Também eu quero dar uma pincelada aqui, fazer um agradecimento em nome da patronagem. Nós tivemos os cafés segunda, terça e quarta e quinta. Casa cheia, um sucesso. É um sucesso mesmo, um sucesso novamente. Passou mais de 3 mil pessoas, quase 4 mil pessoas nesses 4, 5 dias ali. E a gente agradece. E me chamou a atenção, e, na verdade a gente sabe disso, porque já teve muitos anos à frente. Mas quando o patrão Kleber chamou o pessoal lá na frente, o exército que tinha lá na frente, a turma que tinha na frente, porque para servir tudo que foi servido lá, precisa de um batalhão de gente, de pessoas que tiraram férias, pessoas que deixaram a casa deles, que nem diz o patrão Kleber, bagunçada e tiveram lá no CTG trabalhando, pessoas que começavam às 6 da manhã e ia até meia-noite. Tudo isso de graça, tudo isso trabalho voluntário. Então eu sempre prezei e sempre falei que a maior riqueza que uma entidade tem é o material humano, e nós temos as pessoas muito disponíveis, muito. Isso nos deixa feliz, nós como entidade, fazendo parte dessa entidade. Sucesso mesmo, uma casa cheia novamente, todos os dias. Bastante gente. Acho que servimos a contento a todo mundo. Se alguma coisa não ficou a contento, a gente pede desculpa em nome da patronagem, em nome do CTG. Mas acho que a gente, na maioria, a gente conseguiu satisfazer todo mundo. Não sei se tu tem alguma coisa, Helena.
1: Eu, patrão, pegando por um outro viés também, acho que é importante nós agradecermos a cidade, né, a região, que mais uma vez abraçou esse evento. Foram mais de 3 mil pessoas. Eu não consegui trabalhar esse ano porque fiquei ajudando a Gabi em casa, no que era possível e necessário, mas consegui duas noites sentar para jantar. É importante que a entidade também faça esse agradecimento. Nós, enquanto sentinelas, as pessoas que nesta semana dedicaram tempo e dedicaram investimento no Café Colonial dos Sentinelas do Pago, né? Então, também sem a participação dos nossos clientes, dos nossos amigos, não teríamos sucesso. Então acho que é um mix de coisas, o envolvimento, o trabalho, mas também a aceitação que Marau e região tem para esse evento. Toda vez que o Café Colonial de Marau ele é posto à disposição, a comunidade responde. Uma alegria e uma vontade de todo ano fazermos cada vez melhor. Esse ano também teve surpresa no cardápio, né? A patronagem colocou mais itens novos e nós também no nosso tempo colocamos, né, Bufão? E cada vez mais são iguarias que são bem aceitas, né? Então, parabéns a todos, parabéns à patronagem, parabéns aos trabalhadores, mas também parabéns e muito obrigado a todas as pessoas que saíram de casa, que tiraram uma noite ou duas ou mais para se fazer presentes lá no Sentinelas.
0: Com certeza. Só é sucesso porque o pessoal foi lá e comprou seu ingresso. Também a gente agradece toda a organização da festa italiana por nos incluírem dentro dessa programação. Faz anos que a gente está nessa programação e a gente tenta sempre responder da melhor forma. Então temos que agradecer o poder público e toda a organização dessa festa italiana por nos incluir dentro dessa festa.
1: E falando em festa italiana, estamos com a rainha, né? Estamos
0: com a Regina.
1: Os olhos da rainha aqui, se ela quiser falar algo também sobre nosso evento e a festa italiana como um todo, acho que o Sentinelas é mais do que justo que coloque o espaço do seu programa à disposição para ouvi-la, né? E os elogios necessários e se as alguma críticas, crítica também tiver em nome da comissão organizadora da festa italiana, estamos aqui para ouvir. Muito obrigado, eu vi que você esteve por lá também, engrandecendo o nosso evento. E é isso, é a união das entidades que faz os eventos da nossa cidade muito grandes.
2: Com certeza, só elogios ao café dos Sentinelas do Pago. Eu só escutei elogios e eu também só tenho elogios para dar. Porque o trabalho, como você falou, não é de uma mão, são de várias.

0: Pessoas que então estiveram organizadas ali para fazer toda essa decoração no CTG trazia um pouco daquele aconchego, com certeza a entrada toda decorada, e com certeza o CTG é um grande parceiro da festa italiana em manter as tradições vivas, porque são dois pilares que tanto a festa quanto os sentinelas carregam no coração, né? Manter a nossa as tradições, manter, honrar o nosso passado, honrar o nosso passado enquanto a gente constrói um futuro. Como temos aqui então a primeira prenda, construindo o futuro tanto da entidade, levando o nome de Marau, e com certeza quando a gente engrandece eventos, a gente engrandece as pessoas. E as pessoas levam o nome do nosso município, das entidades, o nome de Marau para fora. Então é só parabéns para vocês, sei que também estavam lá coordenando tudo, organizando, fazendo parte dessa linda comemoração.
1: Muito obrigado pelas palavras, a nossa Regina, a nossa rainha Regina. E a gente sabe da simpatia que a gente tem por você. E a gente viu lá você sendo bem recepcionado pelas crianças, pelas pessoas. E quando eu falei até um dia fora do ar para ti que a Regina, a rainha, quando ela chega, é algo assim, nem aquela luz. E todo mundo quer bater foto, é algo que se destaca, então, e tu, com certeza você tá.

0: honrando as nossas tradições, também levando esse legado.
1: Beleza. Também, eu acho que vamos falar um pouco do Sentinela, depois vamos deixar um bloco para o final. O Sentinelas ontem, tá aqui a Gabi Leno, vamos dar uma. Completou 61 anos de história. CTG começou lá em 1967, chorando.
2: 65.
1: 65. Eu acho que eu vou deixar para a Gabi, ela que estudou mais a história, que será de 27 de junho de 1965, coordenada com um grupo. Então, para falar um pouco sobre a história dos Sentinelas, da fundação, e depois a gente vai parabenizar o CTG.
2: Então, a nossa entidade, conforme dito pelo nosso sempre patrão, Alcindo, foi fundada no dia
1: Obrigado.
2: 27 de junho de 1965 por um grupo de radialistas marauenses que era conhecido como Dupla de Gaudérios. Então, foi lá na propriedade do senhor Walter Porto, na rua Irineu Ferlin, número 505, que Mário Bortolini convidou o amigo Flávio Ferlin para fundarem a nova entidade, que teve como primeiro patrão o senhor Alberto Borella e que hoje é o patrono da nossa entidade. Com certeza, ao longo de todos esses 61 anos de história, a entidade teve altos e baixos, mas tenho a certeza de que hoje vive um dos melhores momentos da sua história, com destaque tanto nas partes cultural quanto artística, campeira, de esportes. Então podemos dizer que é uma entidade que tem um nome, tem uma referência não só regional, mas também estadual e nacional, né, patrão? Então nós temos muito orgulho em dizer que nós vestimos essa camisa, vestimos a camisa verde dos Sentinelas e com certeza nós desejamos que todas as invernadas, todos os departamentos tenham aí muito sucesso durante a sua trajetória.
1: Com certeza. Eu sempre digo, se a entidade chegou até aqui e tá do jeito que tá, do tamanho que tá, é porque alguém fez lá atrás. Uns mais, outros menos, mas cada um na sua força, nas suas limitações, foi dando seu tempo, seu trabalho para chegar à entidade. Para a entidade chegar a esse tempo. Tivemos altos e baixos, choramos por alegria, choramos por tristezas, né? Com certeza, não só nós, como as pessoas lá atrás também, choraram por alegria, choraram por tristeza. Tu falou do Mário Bortolini. Mário Bortolini tem uma. Vou enfatizar, o CTG também esteve fechado por um tempo, e no dia que ele ia ser doado, me curisse, assustou. O Mário Bortolini chegou lá na reunião, chegou e disse: se ninguém, não tem patrão nesse patrão. Como é que ele falou? Se não tem patrão.
3: Se não tinha, agora tem.
1: Se não tinha, agora tem. A partir de agora, ninguém doa e ninguém fecha esse CTG. E a partir dali foi reaberto novamente. E olha o que está hoje. Já fomos o primeiro CTG a ser fechado, praticamente fechado por causa do barulho. A gente passamos quase 2 anos fazendo os eventos fora. Lá um grupo, acho que antes da nossa patronagem, acho que não tenho certeza, antes da nossa patronagem, eu, Heleno, o Miro, o Valdomiro e o Claudinei, deram como é que eu digo, era a vaquinha do precipício, e foi ali que eles compraram aquele terreno, foi feita a permuta, e a gente hoje tem a casa nova, então teve um grupo de visionário, que praticamente sem dinheiro compraram um terreno de 420 mil, com cento e poucos no bolso. E a gente assumiu depois, se abraçou junto com a comunidade, conseguimos fazer a mudança, conseguimos pagar essa. Que eu digo que não era um investimento que tinha feito. Ou o pessoal fazia esse investimento, ou o CTG estaria fechado até hoje. Então, cada um fazendo a sua parte e o CTG está onde que está hoje.
3: Eu tenho um orgulho, patrão. Eu tenho orgulho, patrão, de dizer que nós somos uma entidade. A gente vê muito pelo Rio Grande afora, muitas entidades muito fortes em uma categoria, né? Muito, muito fortes em uma invernada adulta, muito fortes em cultural. Eu tenho muito orgulho em falar que nós somos uma entidade forte em todas as categorias, né? E isso
1: Realmente.
3: às vezes a gente não faz ideia do tamanho e da importância de quão bom isso é. Isso é uma construção. Desde 1965, cada um fez o melhor no seu tempo e no que acreditava que era o melhor. Nós fizemos o nosso melhor no nosso tempo, e os que estão vão fazer, e os

0: que virão também vão fazer. Mas se tem algo que a gente pode pedir, e eu sempre que eu posso, eu peço, é que se pense primeiro no CTG. Jamais em, em particularidade, jamais em pessoas, jamais em famílias, e sim, primeiro é o CTG, depois somos nós CPFs, né? Eu acho que essa cultura, ela existe dentro da nossa entidade, e por isso que ano após ano a gente vem crescendo, né? As nossas dificuldades nunca foram poucas e nunca foram pequenas. Volta e meia a gente senta lá numa rodinha e tem que resolver um problema gigante. Mas graças a Deus a gente sempre saiu mais fortalecido do que entrou nos problemas. Eu acho que isso é importante também a gente comentar. E o nosso sentimento pelos sentinelas, ele é o mesmo de que todos os associados às outras entidades também têm. Acho que é importante falar isso, né? Mas nós, pela nossa casa, a gente doa o nosso tempo, o nosso dinheiro, as nossas vidas, as nossas famílias, e isso é o sucesso dos sentinelas, né? Então, esses 61 anos que venham mais e que a gente continue dessa forma, unido e pensando sempre grande, né? Eu acho que pensar grande e pensar pequeno, o trabalho é o mesmo. Mas o resultado não é o mesmo, né? Então, acho que esse crescimento, a gente não quer tomar o lugar de ninguém, nós queremos simplesmente o nosso, e a gente vai lutar por isso enquanto tiver forças.
1: Com certeza. A Gabi estava dizendo aqui 10 anos de Casa Nova, né? 10 anos de inauguração da Casa Nova. E que nem tu falasse, o CTG, ele é grande porque, assim, se nós der uma pincelada, hoje nós fomos já fomos campeões no esporte nacional, do estado por várias vezes. Tivemos primeiras prendas várias vezes do estado, em várias categorias. As invernadas estão entre as melhores do estado. A adulta, por várias vezes, sempre, já, acho que a segunda vez que já está entre as 5 melhores do estado. Então, que não
0: a falasse, juvenil é campeão.
1: A juvenil campeão. Então, todos os departamentos, nós temos destaque. Então, isso que quer dizer, isso que mostra o tamanho da nossa entidade.
0: Parabéns aos sentinelas, parabéns a nós que somos as almas vivas da entidade, todos associados, né? Todos associados são os responsáveis para dar vida para nossa entidade. Eu acho que é importante dizer isso, e 61 anos foram comemorados com muita alegria nesse final de semana.
1: Com certeza, vai vir o baile do associado, o patrão disse que vai ter o baile do associado e do aniversário também. Acho que vai ficar a mala para agosto, então a gente vai fazer uma grande comemoração lá.
0: Bom, quebrando o protocolo, até para mostrar para a nossa rainha da festa italiana, que nós também temos uma prenda que sabe falar italiano aqui. Então, se ela quiser fazer no final o encerramento da prova artística dela, meio italiano, mastigado, acho que ficará bonito.
2: Parlar, sim, é uma palavra muito difícil, né? Mas a gente se dedicou aí para conseguir representar o que é a nossa origem, né? Eu que tenho origem, a minha família tem origem italiana, tenho meus pais e meus avós que falam italiano. Eu não tive a oportunidade de aprender, mas eu quis fazer uma homenagem. Então, essa é uma música, inclusive, muito conhecida no nosso estado. E no finalzinho da música, ele tem um trechinho que ele fala Nonna Maria, che voglia di arrivar, de te abbracciare, piangendo de felicità. A tua bambina está de ritorno per estar, portando la mala caricata de rimpianto.
3: Olha!
1: Parabéns, parabéns, tu viu?
3: Isso aí!
1: Então, a nossa primeira prenda da sétima região tradicionalista também é honrando a nossa cultura italiana. Bom, pessoal, só nos resta agradecer, porque o tempo passou bem corrido. Eu tinha pedido 3, mas vamos lá. Eu acho que vamos deixar. Se eu conseguir botar Parabéns Crioulo, Canção do Amigo e Parabéns Crioulo, Júlia. Parabéns Crioulo pro nosso CTG. Parabéns pro nosso CTG. Só nos resta agradecer a Gabi e a disponibilidade, o Heleno. A você, boa sorte, bom trabalho, boa gestão nesse ano. E o CTG Vida Longa, obrigado Helena por ter vindo ali, o CTG Vida Longa, e dizer que sempre estaremos juntos. Só deixo para vocês um agradecimento.
2: Então, muito obrigada, patrão. Muito obrigado, CTG Sentinelas do Pago, tua rádio. E gostaria de parabenizar, então, novamente a nossa entidade pelos seus 61 anos. E com certeza aí nós teremos agora, enquanto prenda regional, mais um ano de muito trabalho para que a gente possa honrar a nossa história e a nossa camisa.
0: Felicidades à nossa casa, Sentinelas do Pago, obrigado pelo espaço, obrigado pela audiência e nossos associados, nós que somos todos associados, né, Bufão? Cada vez mais abraçados à nossa casa para que a gente consiga levar adiante o nome da nossa entidade e da nossa cidade. Muito obrigado pelo espaço e até uma próxima.
1: Obrigado pela audiência, um abraço, um bom domingo e dizer que se o patrão velho permitir, domingo que vem estaremos de volta.

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1: Participação de luto. Participação de luto. As filhas Fátima, Lourdes, Tere, Maria Aparecida em memória, genro Norberto Luiz Poser, demais genros, netos e bisnetos comunicam o falecimento de Júlio, Lírio e Boni, ocorrido hoje aos 95 anos. O sepultamento ocorre na tarde de hoje, no cemitério municipal de Marau, em horário próximo às 4h30 da tarde. 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
3: 14 graus. 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
6: 1h32.
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0: cheio de alegria, né? Um abraço, parceria, sucesso pra vocês.
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0: 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Duas horas, quatro minutos. 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
1: Estamos de volta com mais um Saúde e Bem-Estar. Hoje com a gente, o Dr. Ariel Weingartner, para se falar mais uma vez de saúde bucal.
2: Todos os ouvintes, é um prazer estar aqui novamente falando com o pessoal da cidade de Marau e região, né? Então hoje vamos falar de um tema que muitas pessoas acham que perder um dente não tem problema, né? Mas será que isso realmente pode causar consequências sérias no futuro, né? Então, o importante é que as pessoas, quando a gente fala isso, às vezes as pessoas acham que as pessoas não perdem mais dente hoje, né? E pelo contrário, é uma situação muito comum. E o que pouca gente sabe sobre isso é que perder um dente e não repor pode causar vários problemas com o tempo. Principalmente o quê? Quando o dente for perdido, o dente de cima vai começar a descer, né? Se, vamos supor, a pessoa perdeu um dente na parte de baixo, o dente de cima vai começar a descer e os dentes que, vizinhos dele ali embaixo vão começar a se movimentar para os lados, vão inclinar, vão começar a entortar. Então, tudo isso vai acabar gerando o quê? Uma alteração na mordida. Então, isso vai afetar a sua saúde, porque às vezes as pessoas pensam, ah, poxa, eu só perdi um dente, é lá no fundo, não aparece, né? Não tem problema. Mas, na verdade, ele gera um transtorno na tua boca e vai modificar toda a tua mordida. Então, isso é muito importante. E as pessoas que, às vezes, falta um dente só de um lado, pode parar para pensar aí. Normalmente, tu mastiga do outro lado que você não tem falta. Então, isso é o nosso cérebro que ele sabe. Poxa, eu vou mastigar aqui do meu lado esquerdo que eu tenho todos os dentes, porque eu sei que eu consigo mastigar de uma forma mais eficiente. Então, a pessoa acaba sobrecarregando a musculatura, a articulação e até mesmo os dentes, tudo de um lado, porque ela acaba mastigando somente ali e acaba forçando. É que nem eu dou exemplo de você ir na academia e treinar só um braço, né? Então, é praticamente a mesma coisa que acontece com a pessoa que mastiga somente de um lado. Então, isso é muito importante as pessoas terem essa clareza, porque com o tempo isso vai afetando a mastigação e principalmente vai chegar nessa qualidade de vida aí, né? Então, quanto mais tempo essa pessoa esperar, mais o corpo vai se adaptando de forma errada, né? Então, isso pode cada vez tornar mais o tratamento complexo, porque às vezes as pessoas se perguntam, poxa, eu agora perdi aquele dente já faz 20 anos, será que tem solução, né? Falta um dente ali, será que o que eu preciso fazer, né? Então, claro que tem solução, mas hoje tem opção como implantes dentários, né? Que conseguem recuperar essa função ali da mastigação do paciente. E o mais importante é o quê? Quanto antes a pessoa procurar, mais simples costuma ser. Então, é um tratamento que muitas vezes, quando a pessoa demora muito, às vezes a gente tem que fazer o uso de aparelho para colocar os dentes no lugar, para conseguir colocar depois o implante. Então, é um tratamento que cada vez vai gerando mais custo, mais demora, né? Vai se tornando mais complexo. Então, é importante a pessoa ter essa orientação e principalmente buscar um profissional que faça o implante de forma adequada ali para realmente conseguir mastigar de forma funcional de novo, né? Então, é importante as pessoas terem clareza disso.
1: Cuide bem da sua saúde bucal. Gente, uma boa semana para todos nós. José Maculã para a tua Rádio Alvorada.
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0: 14 graus.
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9: 3h04.
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13: Alimentos proteicos ultraprocessados. Será que são bons para a nossa saúde? Com a resposta, nutricionista Ângela Berton.
14: O que que acontece? Assim, a gente precisa, para o ouvinte entender, né, para o pessoal de casa entender um pouquinho mais, hoje a gente tem muitos produtos industrializados sendo colocados, adicionados proteína, né? Porém, muitos deles, Maclua, não são produtos que mudam um pouco a sua composição, não vão tirar açúcar, gordura saturada, eles vão adicionar apenas a proteína ali junto, tá? E não quer dizer que por causa da proteína eles vão se tornar mais saudáveis, entende? Por ter mais proteína, eu preciso sempre mais proteína. Normalmente é um apelo de marketing, é uma estratégia de marketing para vender mais aquele produto, tá? Não que a gente não possa consumir ultraprocessados. O problema é a quantidade, é o contexto, quando que eu vou consumir ele. Só que o que a gente está percebendo é um uso indiscriminado, assim, é um uso muito frequente, né, desses produtos.
13: E acontece com muita frequência da gente se deparar com esses produtos no dia a dia?
14: Sim, cada vez mais.
13: Cada vez mais.
14: Cada vez mais. Não, agora qualquer mercado tem, né, esses produtos. E aí, tu vai lá antes, por exemplo, comprar um iogurte né, normal, natural, que seria o mais indicado, vamos dizer assim. Só que daí, o que acontece com aquele iogurte natural? Ele é azedo. Né? Se ele não tem uma adição ali, às vezes até de um adoçante, de alguma coisa assim, ele vai se tornar mais azedinho. Então, as pessoas não procuram esse iogurte. Elas querem um com sabor, que tenha um docinho junto, que tenha alguma coisa. E aí, o apelo da proteína, que está bem na frente assim, do produto, na estampa, lá, 15 gramas de proteína, 20 gramas de proteína, ele já chama muito mais atenção daquelas pessoas. Porque a gente vê na internet, né? Que precisa se aumentar, que nem um terrorismo nutricional dizendo, ah, tu come pouca proteína, tem que aumentar a proteína. Não é bem assim, né? A gente tem que individualizar. Cada pessoa tem, né? Vamos te dar um contexto, tá? Hoje, as recomendações, tá, nutricionais para proteína são de 0,8 a 1 grama, aproximadamente, de proteína, de grama por quilograma de pessoa. Tipo, eu tenho 53 quilos, tá? Eu faço vezes 0,8, 1 grama para saber a proteína que eu vou utilizar durante o dia, tá? Quanto eu preciso. Claro que isso é uma recomendação. Então, a gente tem que, de novo, individualizar. Então, idosos com sarcopenia, tá? Que tem falta de proteínas. Mulheres na menopausa, que a gente tem diminuição né, de músculo, por exemplo. Gestantes que precisam de um aumento mais de proteína. Pessoas que fazem uma atividade física mais intensa. Precisam aumentar as proteínas. Isso, né, é normal. Porém, está se extrapolando isso. Né? Não se faz essa conta. Simplesmente compra os produtos e saem comendo aquela quantidade, não sabendo o quanto de dosagem é para aquela pessoa.
13: José Maculã para a Tua Rádio Alvorada.
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0: obrigado. Esse encontro não poderia deixar de existir.
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0: Muito obrigada!
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3: 14 graus.
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8: 4h02.
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1: Saúde e bem-estar, com mais um assunto muito especial, hoje conversando aqui com a enfermeira Fernanda Garbim, coordenadora de ações em saúde Marau, sobre a colocação do Implanon via SUS.
2: Prazer estar aqui de novo, ainda mais trazendo uma notícia tão boa quanto essa, né?
1: Esperada?
2: Esperada, que o SUS iniciou então a distribuição do Implanon e Marau então também inicia essa semana a colocação desse dispositivo, que é um método anticoncepcional de longa duração, né? Que é colocado sob a pele e garante uma eficácia semelhante à da laqueadura. Então, ele tem um risco de falha muito menor se comparado aos demais.
1: É algo especial para Marau, mas também para os demais municípios do Brasil, é isso, Fernanda?
2: Isso. Ele é um programa que vem a nível nacional, então, nós tivemos que capacitar nossos médicos e enfermeiras para realizar a colocação desse dispositivo. Deixa a Macula dar uma explicada para o pessoal, então, o que é o Implanon, para a gente mais ou menos entender. O Implanon é como se fosse um palitinho feito de hormônios que ele é colocado embaixo da pele, na região do braço, na parte gordinha de dentro do braço, assim, na gordurinha. E esse hormônio, ele vai ficar ali nessa região e vai sendo liberado diariamente uma quantidade para o corpo desse hormônio. E é como se substituir a pílula anticoncepcional. Então, é para aquelas pessoas que esquecem, que não tem horário rigoroso para tomar a pílula, ele vai ser aquele dispositivo mais seguro, por isso que ele é tão eficiente quanto a laqueadura, que é a das trompas uterinas, né? E esse dispositivo, ele é colocado num procedimento bem simples, com anestesia local, coloca, já bota um band-aid em cima e já está liberado para começar a ação do anticoncepcional, esse de longa duração.
1: Longa duração, digamos, é para o resto da vida?
2: Não, ele tem duração de 3 anos.
1: 3 anos?
2: 3 anos. E ele deve ser colocado, então, em mulheres de 14 a 49 anos. Existe uma idade limite, mas quem dessas mulheres vai colocar? E precisa ter um perfil clínico macular para colocar esse dispositivo, porque ele é um hormônio. Assim como nem todas se adaptam a todos os anticoncepcionais, ao DIU, a todos os métodos que tem, o Implanon também existe algumas restrições de uso que tem que ser respeitada, né? E depois de feita essa seleção, então, a mulher é encaminhada para a colocação do Implanon. Temos um quantitativo bem bom para o município, vamos iniciar colocando todos, mas a porta de entrada para colocar esse dispositivo é sempre a estratégia de saúde da família. Então, quem tiver interesse em colocar dentro da idade dos 14 aos 49 anos, que é a idade fértil da mulher, né, procure o seu ESF através de uma consulta com o médico ou com a enfermeira, que vai fazer a avaliação desse perfil clínico da mulher, né, para ver se ela é compatível com o uso desse método. Feito isso, o paciente vai ser encaminhado, então, para o ginecologista. E lá no centro da criança, onde a gente tem o ginecologista e a enfermeira capacitada, vai ser agendada a colocação. Nós vamos iniciar a colocação no turno da noite, nesse primeiro momento, porque a gente sabe da dificuldade que as pessoas têm em sair em horário de serviço e tal. Então, como a gente quer que as pessoas tenham adesão a este método, a gente vai facilitar, então, o acesso a elas e não vamos reduzir o atendimento dos outros pacientes também, né? Então, ele vai ser agendado das 6 às 10 da noite, né? Essa colocação, mas depois de todos os critérios terem sido atingidos.
1: José Maculan para a tua Rádio Alvorada.
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1: Eu juro que já tava indo, tava

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2: Essa também não poderia faltar no acústico, Zé Henrique. É isso. Bora?
3: Bora!

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8: Cinco horas, 3 minutos.
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1: Que tal o assunto da sua quinta-feira? Corrimento vaginal. Hoje com a gente, a doutora Ana Carolina Broco, que comenta inicialmente se isso é normal ou não na mulher.
2: Sim, é normal. Essa é uma dúvida muito frequente, né? Acho que é uma das principais queixas do dia a dia do ginecologista, que é o corrimento vaginal. É, e é importante que a gente entenda que sim, é normal a gente ter corrimento vaginal, desde que ele siga algumas características que a gente já vai conversar um pouquinho, mas que sim, é normal, né? Não é sempre um motivo de alarme. Às vezes a gente fica pensando, ah, mas a minha mãe não tem, por que que eu tenho, né? Então é muito individual, muito de cada um, né? É importante a gente entender, começar desde lá o começo, né? O que que é o corrimento? O corrimento é uma secreção que a nossa vagina produz. Eu sempre costumo comparar ela com a nossa boca. O tecido da nossa boca, ele é um tecido que precisa ser úmido, ele precisa ter uma umidade, né? A gente tem a saliva para isso. E a nossa vagina é igual. Só que, claro, não é saliva, isso se sai em forma de corrimento, né? Então, cada mulher vai ter o seu, cada mulher vai ter uma intensidade diferente, cada mulher vai ter uma coloração, né? Um padrão diferente de corrimento. Esse corrimento, ele pode variar ao longo do mês, desde que, claro, sempre seguindo as normas, né? Os critérios para que seja um corrimento normal, não é motivo de preocupação.
1: O que seria o normal, então?
2: O que é o normal, então? O normal do corrimento é ele ser branquinho ou incolor, né? Não pode ter coloração verde, cinza, amarela, né? Ele ou é branquinho ou é incolor. Ele não tem cheiro, ele não coça, ele não dói. Só suja a calcinha, né? A calcinha pode ficar suja ao longo do dia. Isso é uma preocupação, às vezes, também. Ai, minha calcinha, no final do dia, ela fica mais sujinha de corrimento, né? Nem sempre é uma preocupação, né? Nem sempre é algo que nos chama atenção. Então, prestar atenção nisso, né? Coloração, então, mais branquinho para incolor. Não é uma coisa que te incomoda, né? No sentido de que te dói, te coça, te arde, não dá nenhum outro sintoma. Não tem cheiro, né? Não tem um cheiro forte, não tem um cheiro desagradável. Né? Sempre que fugir disso é algo que merece investigação.
1: Você fala da importância de ficar olhando algumas características dessa situação. O que seriam essas características aí?
2: Isso, eu acho que é sempre bem importante que a gente conheça o nosso corpo, né? Eu sempre falo isso para as mulheres, ninguém mais conhece o nosso corpo do que a gente mesmo, né? Então a gente já sabe o que que é o nosso normal, o que que é o nosso, o que que foge do nosso normal, né? Então, sempre que a gente acha que tá diferente do que é a rotina do dia a dia, né? Agora ele tá mais amarelo, tá com um odor mais forte, tá com um desconfortinho ali na região, o ideal sempre é avaliar pra gente descartar que não tem alguma outra coisa, né? É importante que as mulheres saibam que esse corrimento, ele é fruto de produção ali de bactérias, de fungos, né? Não é uma água que sai, não. É uma secreção mesmo. Então, esses fungos e bactérias, eles precisam viver em harmonia. E quando a gente tem um descontrole, algum fator ali que cause uma irregularidade ou nas bactérias ou nos fungos, a gente pode ter um corrimento patológico, daí sim, que precisa de um tratamento.
1: Ele é permanente? Ele é momentâneo?
2: Aí vai depender muito de cada mulher. Que nem eu disse, né? Às vezes, não sente nada na calcinha. A mulher tem 70 anos, nunca teve nada, né? Nunca notou um corrimento na calcinha, a calcinha tá sempre limpa. Ao passo que, às vezes, uma mulher da mesma idade sempre tem um corrimentinho na calcinha, né? O corrimento, ele costuma variar muito com a fase do ciclo menstrual. Então, para mulheres que não usam anticoncepcional, notam mais essa diferença por causa da oscilação hormonal. Então, costuma notar mais essa variação em quantidade, em textura, né? Mas, realmente, sempre é isso. Não pode ter cheiro, né? Não pode ter um cheiro mais forte, não pode coçar, não pode ter outras cores, né? Que aí vai nos abrir o olho para candidíase, vaginose, tricomonias e outras doenças que podem cursar daí sim com corrimento patológico, algo que a gente precisa tratar.
1: Corrimento vaginal. Amanhã tem muito mais sobre o assunto por aqui. José Maculã para a tua Rádio Alvorada.
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0: Valeu!
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0: 13 graus.
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1: Sexta-feira, concluindo aqui o assunto sobre o antivírus. Hoje, o Dr. Afonso comenta para a gente sobre o diagnóstico do mesmo.
2: Só que o problema, né, é que é muito difícil diagnosticar, porque todos os sintomas são todos iguais a todas as outras viroses, né? Tipo, parecido com influenza, parecido com dengue, que também é um vírus, parecido com bronquiolite, que também é um vírus que dá nas crianças. Então, no início é muito difícil diferenciar, né? A pessoa acaba sabendo depois quando ela vai piorando, né?
1: Os sintomas, algum parecidos?
2: Então, assim, dor abdominal, às vezes pode ter sangramento espontâneo, que é parecido com a dengue, dor de cabeça, dor no corpo. Só que aí, pra gente diferenciar, acaba que a gente vai usando os dados do momento que a gente está e do local que a gente está. Então, por exemplo, se uma pessoa começa com esses sintomas, aqui no Rio Grande do Sul, a gente pensa muito mais numa influenza do que num antivírus, mesmo que exista o antivírus, mas é a probabilidade, né?
1: Sim.
2: Agora, regiões mais quentes, mais Mato Grosso, Minas Gerais, Mato Grosso do Sul, ou Amazonas, Tocantins, a gente começa a pensar nessas doenças mais...
1: Uhum. O diagnóstico é rápido?
2: O diagnóstico, ele é feito só em casos específicos, né? Mas ele é feito com o DNA do vírus no sangue da pessoa, tá? Então, é muito específico, assim, acaba que a gente não fica testando todo mundo, é só com pessoas específicas que têm alguma gravidade a mais e estejam expostas em áreas endêmicas, né? Ah, é trabalhador rural, mexe com cavalo, mexe com boi ou... mora muito no interior, se expõe a paiol, se expõe a muitos locais com roedores, principalmente onde tem guardam feno. Então, a gente tem que usar essa epidemiologia que é chamada para diagnosticar.
1: Já temos vacina para o antivírus ou não?
2: Não.
1: Ainda não, né?
2: Não. Na medicina de hoje em dia, até atualmente, todos os vírus, assim, pouquíssimos a gente tem alguma vacina
1: de prevenção.
2: De prevenção. Então, a gente vai ter as da influenza, né? A da dengue, que saiu agora, que foi anos de estudo. Mas, via de regra, todas as doenças virais, elas têm controle. E a gente tenta ajudar ao máximo o corpo a conseguir obter os próprios anticorpos para se livrar da infecção, né? Por isso que todo mundo pega gripe todo inverno, né? Porque acaba que ou é outro vírus, ou sofreu mutação. Então, por isso que a gente tem que vacinar todo inverno.
1: Se você pudesse dar uma orientação para a gente agora, nesse momento, o que, que você passaria para a gente em relação ao antivírus?
2: Para nós, do Rio Grande do Sul, acredito que as informações básicas, assim, então, quem tem contato com muito, em meio rural, assim, muito exposto, então, tentar usar bota, não manejar locais, ou luva, não tentar manejar locais que tenha muita fezes de roedor, fezes de rato, ou xixi de rato, porque acaba que a pessoa inala ou pega pela pele, vai leva na mucosa e aí a pessoa se infecta. Então, proteção básica, assim, roupas de proteção e o máximo cuidado possível, né?
1: Saúde e bem-estar. Segunda-feira tem muito mais aqui no Encontro Certo. Gente, bom fim de semana para todos nós. José Maculã para a tua Rádio Alvorada.
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1: É Toyota. Conta a história, Luan.
2: Tô olhando pro espelho, mas quem é que eu vejo ali?
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1: Essa música tem sentimento demais.

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1: Mais amor e menos drama, né? Não é melhor? Eu acho.

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4: 14 graus.
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0: 13 graus.
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